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1: 10 horas.
2: Boa noite.
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1: 10:01.
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2: Boa noite.

0: Leia o livro Universo em Desencanto.
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2: Boa noite.

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1: 10:58.
2: Boa noite.
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1: 11 horas.
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2: Boa noite.

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2: 11:14.

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1: 11:21.

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2: 11:50.

solo agora, é isso que eu tô vendo. Olha, tem órgão. Lá tá Edson, ó.

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1: Bom, nós estamos fazendo o quê?
2: O que faz sempre nas minhas
1: vidas.
2: Agora isso aqui, eu não fiz tudo ainda.
1: Vai falando tudo aí.
2: Não sei, não fiz tudo ainda. Mas eu quero, a ideia do negócio é isso aqui, mas é na base das músicas da The Supremes. Aqui.

0: está, esse final, esse negócio que eu emendei depois, isso não tá ainda definitivo a música, não. Só pra você ter uma ideia,
1: tá.
0: Já ir bolando assim, tô com vontade de botar metade, fazendo...

0: sênio.
1: Aquele negócio assim.
0: Bem pesado.
2: Isso é um protesto. É.
0: A letra não é protesto, mas
2: não,
0: o estilo
2: não
0: é.
2: Não é de protesto.
0: É. A letra é um protesto pessoal, né? Não é um protesto.
2: É uma bronca,
0: é uma bronca minha.

0: Mogo.
1: Pra cá, entendeu? Sabe o nome que eu te falei? Não é o organista, não. É aquele aparelhinho com estoque, igual o som dos... Quando, sabe?
2: Quer,
1: Vai, vai. O que vai agora? Deixa eu ver. Ah, legal.

0: Venga, ya está.
1: Yo tengo azul, mucho, ¿verdad?
0: Tengo azul, tú un poco,
1: muchachos. Los ganitos.
0: Ahí.
1: Bom, agora vai.
0: Já tá.
1: Tá. Também essa não tá acabada ainda.
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1: 6:07.

0: Que prazer rever vocês. Mais uma vez aqui em São Paulo. Primeira vez aqui no estádio do Pacaembu. Nesse nosso show que se chama Pra Sempre e que fala do amor nessa forma eterna. Obrigado por tudo, por esse carinho, por esse amor, por todas essas coisas lindas que eu tenho recebido de vocês. Obrigado por terem vindo. Eu gostaria de dizer muitas coisas, muito mais coisas no início desse show, mas eu acho que vou dizer cantando.
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2: Agora, 12:15.

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1: 12:33.
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0: demais.
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2: 12:52.
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1: 1 hora.
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1: 1:01.
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3: 1:09.

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2: 1:17.

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1: 1:23.

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2: 1:46.
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2: 1:52.

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1: 2 horas.

Aqui, onde o rio abraça a floresta e onde as águas beijam as árvores, a gente sente como nunca a presença eterna de Deus e a insignificância do homem, que será enorme se ele não tiver a certeza de que cada ser humano carrega em si o dom de ser capaz de ser feliz.

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1: Luas FM e a hora certa. 2:29.

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1: 2:43.
2: Este samba vai pra Dorival Caymmi, João Gilberto e Caetano Veloso. Vamos lá.

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1: 2:52.
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1: 2:53.
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1: Luas FM e a hora certa. 3:12.

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2: 3:17.

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1: 3:25.

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1: 6:33.

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2: 3:59.

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0: 4:06.

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1: 4:12.

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1: 4:32.
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1: 4:33.
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0: Lucas, capítulo 6. Num sábado, Jesus atravessava uma plantação de cereal. Enquanto caminhavam, seus discípulos colheram algumas espigas. As descascaram e comeram. Alguns fariseus reclamaram:
1: "Vocês estão quebrando as regras do sábado."
0: Jesus reagiu: "É mesmo? Vocês nunca leram o que Davi e seus companheiros fizeram quando estavam com fome? Como ele entrou no santuário e comeu o pão fresco do altar, que ninguém podia comer, senão os sacerdotes?" Jesus acrescentou: "O Filho do Homem não é escravo do sábado, é o Senhor dele." Noutro sábado, ele ensinava na sinagoga. E estava ali um homem com a mão direita aleijada. Os líderes religiosos e fariseus estavam de olho para ver se ele iria curá-lo, quebrando o sábado. Percebendo a intenção deles, Jesus pediu ao homem da mão aleijada: "Fique aqui, onde todos possam vê-lo." Ele obedeceu. Então, ele disse aos presentes: "Que atitude é coerente com o sábado? Fazer o bem ou o mal? Ajudar as pessoas ou deixá-las sem ajuda?" Ele os encarou um a um e ordenou ao homem: "Estenda a mão." Ele a estendeu. Ela ficou perfeita. Seus críticos ficaram furiosos e começaram a discutir como dar um basta em tudo aquilo. Por essa mesma época, ele foi orar na montanha. Ali ficou a noite inteira em oração na presença de Deus. No dia seguinte, reuniu seus discípulos e escolheu 12 deles e os designou como apóstolos: Simão, a quem chamou de Pedro; André, irmão dele; Tiago; João; Filipe; Bartolomeu; Mateus; Tomé; Tiago, filho de Alfeu; Simão, chamado Zelote; Judas, filho de Tiago; Judas Iscariotes, que o traiu. Descendo a montanha com o grupo, Jesus parou na planície. Estava rodeado de discípulos e logo foi cercado também por uma multidão imensa, um mundaréu de gente da Judéia, de Jerusalém e até mesmo das cidades litorâneas de Tiro e Sidom. Vieram desejosos de ouvi-lo e de serem curados de suas enfermidades. Todos tentavam tocar nele, e quando dele saía poder, quem nele tocava era curado. Ele começou a falar: "Abençoados são vocês quando nada têm para oferecer, quando vocês saem de cena à margem de Deus e do seu governo. Abençoados são vocês quando sentem fome de verdade. Ele é comida e bebida, é alimento incomparável. Abençoados são vocês que sofrem por terem perdido o que mais amavam. Só assim poderão ser abraçados por aquele que é a fonte de toda alegria. Considerem-se abençoados sempre que forem odiados, agredidos, expulsos ou caluniados para me desacreditar. Isso significa que a verdade está perto o suficiente para os consolar. Consolo que os outros não têm. Alegrem-se quando isso acontecer. Comemorem. Porque ainda que eles não gostem disso, eu gosto. E os céus aplaudem, pois sabem que vocês estão em boa companhia. Meus profetas e minhas testemunhas sempre enfrentaram essa mesma dificuldade. Mas coitados de vocês, que amam os seus bens materiais, vocês não receberão mais nada. Coitados de vocês que estão satisfeitos com vocês mesmos e com o que têm, vocês passarão necessidade. Coitados de vocês que vivem apenas se divertindo, vocês conhecerão o que é dor de verdade. Coitados de vocês que dependem da aprovação dos outros, sempre preocupados em agradar a todos. Essa escravidão compromete a sinceridade. Lembrem-se de quantos profetas corruptos receberam a aprovação dos seus antepassados. Não repitam o mesmo erro. A vocês que estão preparados para a verdade, digo o seguinte: amem seus inimigos. Deixem que tirem o melhor de vocês, não o pior. Se alguém fizer mal a vocês, reajam com a força da oração. Se alguém bater no seu rosto, ofereçam-lhe o outro lado. Se alguém tomar a sua camisa, deem-lhe de presente o melhor casaco.
2: Se alguém aproveitar-se de vocês para levar vantagem injustamente, aproveite a ocasião para praticar a vida de servo. Nada de pagar na mesma moeda. Vivam generosamente. Aqui está um guia simples e objetivo de conduta. Pergunte a você mesmo o que quer que os outros façam a você, e então faça o mesmo a eles. Se tudo o que vocês fazem é amar apenas quem é amável, que recompensa esperam receber? Qualquer um pode fazer isso. Querem uma medalha por cumprimentar apenas os que são simpáticos com vocês? Qualquer pecador desqualificado age assim. Vocês dão apenas esperando algo em troca? Só agem quando há interesse e lucro? O pior dos agiotas age assim. Digo a vocês, amem seus inimigos. Não esperem retorno das suas doações, nem da ajuda que prestarem. Garanto que nunca irão se arrepender. Assumam sua identidade criada por Deus. Procurem imitá-lo. Vejam como ele se relaciona conosco, como ele é generoso e bondoso, mesmo quando fazemos o mal. Sejam bondosos uns para com os outros, pois o nosso Pai age com bondade com vocês. Não bombardeiem de críticas as pessoas quando elas cometem um erro, a menos que queiram receber o mesmo tratamento. Não pisem nos que estão por baixo. A situação pode se inverter. Tratem todos com bondade e a vida será muito melhor. Entreguem a vida, vocês a receberão de volta. E não só isso, o retorno será cheio de recompensa e de bênçãos. Dar é o caminho, não ganhar. Generosidade produz generosidade. Ele citou um provérbio: pode um cego guiar outro cego? Não caem ambos no buraco? O aluno não ensina ao mestre. O importante é escolher com cuidado aquele que será o seu mestre. É fácil ver uma mancha no rosto do próximo e esquecer-se do feio riso de escárnio no próprio rosto. Vocês têm o cinismo de dizer: deixe-me limpar o seu rosto, quando o rosto de vocês está distorcido pelo desprezo. Isso também é teatro. É fazer o jogo do sou mais santo que você, em vez de simplesmente viver a vida. Tire o cinismo do rosto e então você poderá oferecer uma toalha ao seu próximo para que ele também limpe o rosto. Ninguém colhe frutos podres de uma árvore boa, nem frutos bons de uma árvore doente. O estado do fruto indica o estado da árvore. Lembrem-se de que vida produz vida. O que conta é o que vocês são, não o que dizem e fazem. Isso se comprova por seus atos e palavras. Por que vocês estão sempre dizendo: Senhor, Senhor, mas nunca fazem nada do que digo? As palavras que digo não são meros adendos ao seu estilo de vida, como a reforma de uma casa que resulta em melhora de padrão. Elas são o próprio alicerce, a base da sua vida. Se vocês puserem essas palavras em prática, serão como pedreiros competentes que constroem sua casa sobre a solidez da rocha. Quando o rio saiu do leito e investiu contra a casa, ela nem oscilou. Foi construída para durar. Mas se vocês usarem minhas palavras apenas para fazer estudos bíblicos, sem nunca aplicá-las à própria vida, não passarão de pedreiros tolos que constroem sua casa sem dar atenção aos fundamentos. Quando o rio transbordou e avançou contra a casa, ela ruiu como um castelo de cartas. Perda total.

dizer a Jesus: Jesus, por que tu me escolheu? Logo eu, um maconheiro, um cheirador de cocaína, alguém que jogou o nome da família na lama. Eu perguntei: Deus, por que eu? Por que tu me escolheu? E Jesus me respondeu: porque eu escolho as coisas loucas deste mundo para confundir as sábias. Porque eu escolho aqueles que não são para confundir os que são. Porque eu escolho as coisas fracas e desprezíveis deste mundo para aniquilar as fortes. E durante este diálogo com Deus, ele me deu uma canção nova. E eu vou cantar para você. Se acomoda aí no seu lugar, senta um pouquinho.

boca de Deus aqui esta noite e emprestasse seus lábios ao Senhor e cantasse para a pessoa que está do seu lado: filho, eu quero tanto. Vamos lá? 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
3: 5:03.
4: Bom dia!
5: Bom dia!
3: Bom dia!
4: Bom dia! 1º de Maio, alô você que está cravado aí na 87.9. A partir de agora, vamos ouvir o terço Jesus das Santas Chagas com o padre Reginaldo Manzotti. 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Um abraço a todos e Deus abençoe a todos. Bom dia, muito bom dia.

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1: Na presença das Santas Chagas de Jesus, convido você e sua família para este momento abençoado na nossa programação. Vamos juntos colocar nas Santas Chagas de Jesus o nosso pedido de oração, a nossa intenção. Prepare o seu ambiente de oração com as fotos, as roupas de família e, de modo particular, lembrando dos enfermos. Traga os nomes por quem vamos interceder e pedir cura e libertação de todos os sofrimentos e dores.
2: Olá, querido povo de Deus, chegou o momento da hora da misericórdia. E na hora da misericórdia nós rezamos o terço das Santas Chagas. Quarta-feira, com certeza, como intercessora está a Nossa Senhora, como esteve no Monte Calvário. Que ela nos ajude para que esta oração seja autêntica, fervorosa e de coração. Em nome do Pai, e do Filho, e do Espírito Santo. Amém. Creio em Deus Pai Todo-Poderoso, Criador do céu e da terra, e em Jesus Cristo, seu único Filho, nosso Senhor, que foi concebido pelo poder do Espírito Santo, nasceu da Virgem Maria, padeceu sob Pôncio Pilatos, foi crucificado, morto e sepultado, desceu à mansão dos mortos, ressuscitou ao terceiro dia, subiu aos céus, está sentado à direita de Deus Pai Todo-Poderoso, de onde há de vir julgar os vivos e os mortos. Creio no Espírito Santo, na Santa Igreja Católica, na comunhão dos santos, na remissão dos pecados, na ressurreição da carne, na vida eterna. Amém. Ó Jesus, divino Redentor, tende misericórdia de nós e do mundo inteiro. Deus Santo, Deus Forte, Deus Imortal, tende piedade de nós e do mundo inteiro. Graça, misericórdia, meu Jesus, nos perigos presentes, cobri-nos com vosso preciosíssimo sangue. Pai Eterno, tende misericórdia de nós, pelo sangue de Jesus Cristo, vosso Filho unigênito. Tende misericórdia de nós, vos suplicamos. Amém. Neste primeiro mistério do terço das Santas Chagas, contemplamos: Jesus ressuscitado aparece a Maria Madalena. Como fruto desta dezena, vamos pedir por todos os desempregados, que não percam o ânimo e que consigam bater na porta certa, inspirados pelo Espírito Santo. Rezemos. Eterno Pai, eu vos ofereço as Santas Chagas de nosso Senhor Jesus Cristo, para curar as de nossas almas.
1: Meu Jesus, perdão e misericórdia.
3: Pelos méritos de vossas Santas Chagas.
1: Meu Jesus, perdão e misericórdia.
3: Pelos méritos de vossas Santas Chagas.
1: Meu Jesus, perdão e misericórdia.
3: Pelos méritos de vossas Santas Chagas.
1: Meu Jesus, perdão e misericórdia.
3: Pelos méritos de vossas Santas Chagas.
1: Meu Jesus, perdão e misericórdia.
3: Pelos méritos de vossas Santas Chagas.
1: Meu Jesus, perdão e misericórdia.
3: Pelos méritos de vossas Santas Chagas.
1: Meu Jesus, perdão e misericórdia.
3: Pelos méritos de vossas Santas Chagas.
1: Meu Jesus, perdão e misericórdia.
3: Pelos méritos de vossas Santas Chagas.
1: Meu Jesus, perdão e misericórdia.
3: Pelos méritos de vossas Santas Chagas.
1: Meu Jesus, perdão e misericórdia.
3: Pelos méritos de vossas Santas Chagas.
2: No segundo mistério, nesta quarta-feira, rezamos o terço das Santas Chagas contemplando: Jesus ressuscitado acompanha os discípulos de Emaús. Rezemos este mistério por todos os casais que estão em crise, se divorciando, para que haja de fato um perdão abundante e a reconciliação. Eterno Pai, eu vos ofereço as santas chagas de nosso Senhor Jesus Cristo, para curar as de nossas almas.
1: Meu Jesus, perdão e misericórdia.
3: Pelos méritos de vossas santas chagas.
1: Meu Jesus, perdão e misericórdia.
3: Pelos méritos de vossas santas chagas.
1: Meu Jesus, perdão e misericórdia.
3: Pelos méritos de vossas santas chagas.
1: Meu Jesus, perdão e misericórdia.
3: Pelos méritos de vossas santas chagas.
1: Meu Jesus, perdão e misericórdia.
3: Pelos méritos de vossas santas chagas.
1: Meu Jesus, perdão e misericórdia.
3: Pelos méritos de vossas santas chagas.
1: Meu Jesus, perdão e misericórdia.
3: Pelos méritos de vossas santas chagas.
1: Meu Jesus, perdão e misericórdia.
3: Pelos méritos de vossas santas chagas.
1: Meu Jesus, perdão e misericórdia.
3: Pelos méritos de vossas santas chagas.
1: Meu Jesus, perdão e misericórdia.
3: Pelos méritos de vossas santas chagas.
2: No terceiro mistério do terço das santas chagas, contemplamos Jesus aparece aos discípulos desejando a paz. Como fruto desta oração e desta contemplação, coloquemos todas as famílias que estão desunidas e que possam perdoar e buscar a reconciliação a exemplo de nosso Senhor Jesus Cristo. Eterno Pai, eu vos ofereço as santas chagas de nosso Senhor Jesus Cristo, para curar as de nossas almas.
1: Meu Jesus, perdão e misericórdia.
4: Pelos méritos de vossas santas chagas.
1: Meu Jesus, perdão e misericórdia.
4: Pelos méritos de vossas santas chagas.
1: Meu Jesus, perdão e misericórdia.
4: Pelos méritos de vossas santas chagas.
1: Meu Jesus, perdão e misericórdia.
4: Pelos méritos de vossas santas chagas.
1: Meu Jesus, perdão e misericórdia.
4: Pelos méritos de vossas santas chagas.
1: Meu Jesus, perdão e misericórdia.
4: Pelos méritos de vossas santas chagas.
1: Meu Jesus, perdão e misericórdia.
4: Pelos méritos de vossas santas chagas.
1: Meu Jesus, perdão e misericórdia.
4: Pelos méritos de vossas santas chagas.
1: Meu Jesus, perdão e misericórdia.
4: Pelos méritos de vossas santas chagas.
1: Meu Jesus, perdão e misericórdia.
4: Pelos méritos de vossas santas chagas.
2: Neste quarto mistério do terço das Santas Chagas, contemplamos Jesus cura a incredulidade de Tomé. Peçamos a Deus por todos aqueles que estão desesperados, que perderam a fé ou se apartaram de Deus, que haja um encontro com o ressuscitado e a prece: aumentai, Senhor, minha fé. Eterno Pai, eu vos ofereço as santas chagas de nosso Senhor Jesus Cristo, para curar as de nossas almas.
1: Meu Jesus, perdão e misericórdia.
3: Pelos méritos de vossas santas chagas.
1: Meu Jesus, perdão e misericórdia.
3: Pelos méritos de vossas santas chagas.
1: Meu Jesus, perdão e misericórdia.
3: Pelos méritos de vossas santas chagas.
1: Meu Jesus, perdão e misericórdia.
3: Pelos méritos de vossas santas chagas.
1: Meu Jesus, perdão e misericórdia.
3: Pelos méritos de vossas santas chagas.
1: Meu Jesus, perdão e misericórdia.
3: Pelos méritos de vossas santas chagas.
1: Meu Jesus, perdão e misericórdia.
3: Pelos méritos de vossas santas chagas.
1: Meu Jesus, perdão e misericórdia.
3: Pelos méritos de vossas santas chagas.
1: Meu Jesus, perdão e misericórdia.
3: Pelos méritos de vossas santas chagas.
1: Meu Jesus, perdão e misericórdia.
3: Pelos méritos de vossas santas chagas.
2: No quinto mistério do terço das santas chagas, contemplamos Jesus envia os apóstolos em missão. Rezemos este mistério por todas as pessoas que dedicam suas vidas ao anúncio do Evangelho, pelo Santo Padre, o Papa, pelos bispos, pelos padres de sua paróquia e, de modo geral, pelos diáconos, seminaristas e pelo povo de Deus, que sejamos missionários da esperança. Eterno Pai, eu vos ofereço as santas chagas de nosso Senhor Jesus Cristo, para curar as de nossas almas.
1: Meu Jesus, perdão e misericórdia.
3: Pelos méritos de vossas santas chagas.
1: Meu Jesus, perdão e misericórdia.
3: Pelos méritos de vossas santas chagas.
1: Meu Jesus, perdão e misericórdia.
3: Pelos méritos de vossas santas chagas.
1: Meu Jesus, perdão e misericórdia.
3: Pelos méritos de vossas santas chagas.
1: Meu Jesus, perdão e misericórdia.
3: Pelos méritos de vossas santas chagas.
1: Meu Jesus, perdão e misericórdia.
3: Pelos méritos de vossas santas chagas.
1: Meu Jesus, perdão e misericórdia.
3: Pelos méritos de vossas santas chagas.
1: Meu Jesus, perdão e misericórdia.
3: Pelos méritos de vossas santas chagas.
1: Meu Jesus, perdão e misericórdia.
3: Pelos méritos de vossas santas chagas.
1: Meu Jesus, perdão e misericórdia.
3: Pelos méritos de vossas santas chagas.
2: Rezemos três vezes. Eterno Pai, eu vos ofereço as santas chagas de nosso Senhor Jesus Cristo para curar as de nossas almas. Eterno Pai, eu vos ofereço as santas chagas de nosso Senhor Jesus Cristo para curar as de nossas almas. Eterno Pai, eu vos ofereço as santas chagas de nosso Senhor Jesus Cristo para curar as de nossas almas. Amém. Queridos filhos e filhas, tendo rezado o terço das santas chagas, vamos agora fazer a oração de todos os dias, que é a novena das santas chagas de nosso Senhor Jesus Cristo. Rezemos. Por suas santas chagas, suas chagas gloriosas, o Cristo Senhor me proteja e me guarde. Senhor Jesus, foste levado na cruz para que por vossas santas chagas sejam curadas as de nossas almas. Eu vos louvo e agradeço pelo vosso ato redentor. Carregaste em vosso próprio corpo os meus pecados e de toda a humanidade. Nas vossas santas chagas, coloco minhas intenções, minhas preocupações, ansiedades e angústias, minhas enfermidades físicas e psíquicas, meus sofrimentos, dores, alegrias e necessidades. Em vossas santas chagas, Senhor, coloco minha família. Envolvei, Senhor, a mim e meus familiares, protegendo-nos do mal. Coloque a sua intenção. Senhor, ao mostrar vossas santas chagas gloriosas a Tomé e o mandando tocar em vosso lado aberto, o curaste da incredulidade. Eu vos peço, Senhor, permita-me refugiar em vossas santas chagas e, por mérito desses sinais de vosso amor, curai a minha falta de fé. Ó Jesus, pelos méritos de vossa paixão, morte e ressurreição, dai-me a graça de viver os frutos da nossa redenção. Amém. Fique conosco, depois do intervalo, vamos refletir, escutar e rezar o Evangelho do dia.
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3: Pede à mãe que o filho atende. Essa é a nossa mensagem de todas as quartas-feiras. E hoje, apresentamos durante o Terço das Santas Chagas de Jesus tantos pedidos de oração, cura, libertação. E onde Jesus está, Nossa Mãe Maria, Nossa Senhora, está também. Você pode enviar o seu pedido de oração todos os dias, ligando para 0 operadora 41 3221 6060 ou pelo site www.padrereginaldomanzotti.org.br. Ficamos agora com a nossa Bíblia aberta para acompanhar Palavras de Salvação com o Padre Reginaldo Manzotti.

0: Filhos queridos da hora da misericórdia, filhas amadas, quarta-feira. Jesus misericordioso, eu confio em vós. Nossa Senhora da divina misericórdia, eu espero em vós. Hoje é dia de Nossa Senhora Rainha, Nossa Senhora do Rosário. Depois eu vou falar sobre o Rosário. Agora, como é que você está se programando para o dia 12, dia de Nossa Senhora Aparecida? Certamente na sua cidade, na sua diocese, vai ter alguma atividade.
1: Escute esse testemunho. Veio manuscrito. Em 2014, descobri um nódulo no seio direito, diagnosticado como câncer. Comecei então a busca pela minha cura, fiz cirurgia, sessões de quimioterapia e radioterapia. Meus cabelos caíram, passei muito mal com as sessões de quimioterapia, mas sempre firme nas minhas orações e na minha fé em Deus. Nossa Senhora Aparecida, Jesus das Santas Chagas, pedindo a minha cura. Em abril de 2024, tive alta de acompanhamento. Foram 10 anos acompanhando. E hoje eu posso dizer, estou curada. Ah, ela mandou até uma foto. Não, cartãozinho todo delicado. Estou curada e eu quero agradecer a Deus. Obrigado, Padre Reginaldo Manzotti, Maria Auxiliadora, Lelis André, de Conselheiro Lafayette, Minas Gerais. Bíblia aberta, cartilha de oração. A palavra.

0: texto de hoje é próprio para o dia. Lucas 1, 26, 38, Nossa Senhora do Rosário. O anjo Gabriel foi enviado a Nazaré a uma virgem prometida em casamento, José. A virgem se chamava Maria. O anjo chegou e disse: alegra-te, cheia de graça, o Senhor está contigo. Ela começou a pensar qual seria o significado de tal saudação. O anjo disse: não tenhas medo, Maria. Encontraste graça junto a Deus. Conceberás e darás à luz um filho, e lhe porás o nome de Jesus. Maria perguntou: como acontecerá isso, se eu não conheço o homem? O anjo respondeu: o Espírito Santo descerá sobre ti, e o poder do Altíssimo te cobrirá com sua sombra. Por isso, aquele que vai nascer será chamado Santo, Filho de Deus. Também Isabel, tua parenta, concebeu um filho. Este já é o sexto mês daquela que era chamada estéril, pois para Deus nada é impossível. Maria disse: eis aqui a serva do Senhor. Faça-se em mim segundo a vossa palavra. Palavra da salvação. Glória a vós, Senhor. Nossa Senhora do Rosário se celebra hoje. O Rosário nasceu do amor dos cristãos por Maria. Objeto de recitação desta oração, o terço, é de uma origem muito antiga. Os orientais, chamado anacoretas, usavam pedrinhas para contar o número das orações vocais. Nos conventos medievais, os irmãos leigos, que não rezavam o saltério pela pouca familiaridade com a letra, o latim, tinham a prática da piedade e da recitação de Pai Nossos. São Beda, o Venerável, sugerida a adoção de vários grãos enfiados num barbante. Depois, narra uma lenda que Nossa Senhora apareceu a São Domingos, indicou-lhe a recitação do Rosário como arma eficaz. Nasceu então a devoção do Rosário, que são como grinaldas de rosas oferecida a Nossa Senhora. Nossa Senhora, com o terço na mão, com o Rosário na mão, eu levo a minha vida. Na tua presença, meus pedidos, meus clamores, e mãe, oferece-os a Jesus. Oferece-os ao Senhor. Nossa Senhora, eu creio que sois fiel intercessora. Virgem Maria,
1: minha prece levai a Jesus.
0: Acolha nossos pedidos, nossas preces.
1: Mãe que nos guia, com o terço na mão,
0: como o Rosário no coração, eu peço a vós. É, Nossa Senhora, valei-nos, Mãe.
1: Por nós todos,
0: socorrei-nos, Mãe.
1: A Deus Pai, vos pedimos agora.
0: Nossa Senhora do Rosário, rogai por nós.
1: Com o terço na mão,
0: Nossa Senhora Aparecida,
1: de joelhos,
0: intercedei por nós.

0: hoje é dia de Nossa Senhora do Rosário, nos convém rezar. Ave Maria, cheia de graça, o Senhor é convosco. Bendita sois vós entre as mulheres, e bendito é o fruto do vosso ventre, Jesus. Santa Maria, Mãe de Deus, rogai por nós, pecadores, agora e na hora de nossa morte. Amém. Rogai por nós, Santa Mãe de Deus, para que sejamos dignos das promessas de Cristo.
1: Nos mistérios contemplo nascer de Jesus.
0: Jesus, por intercessão de tua mãe e nossa mãe, abençoai aqueles que mais precisam nesta hora da misericórdia. Que o manto de tua mãe seja de proteção, de aconchego. Que o manto de tua mãe seja um lugar seguro onde reclinar nos momentos de cansaço, de repouso. Jesus, por intercessão de Nossa Senhora Aparecida e do Rosário, abençoai a água, a roupa dos enfermos, as fotos de família. Em nome do Pai, do Filho e do Espírito Santo.

vontade, assim na terra como no céu. O pão nosso de cada dia nos dai hoje. Perdoai as nossas ofensas, assim como nós perdoamos a quem nos tem ofendido. E não nos deixeis cair em tentação, mas livrai-nos do mal. Amém.

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3: 5:43.
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2: 5:51.

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1: 5:57.
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3: 6 horas.
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3: 6:07.

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1: 6:14.
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4: 6:17.
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3: 6:25.

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1: 6:31.
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4: 6:35.
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2: 6:45.

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3: 7:01.
4: Bom dia!
5: Bom dia!
3: Bom dia!
4: Agora, bom dia! A partir de agora, a Rádio Luas FM de 1º de Maio apresenta a todos os nossos ouvintes a oração da manhã com o Padre Reginaldo Manzotti. 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Quero mandar um abraço especial para todos os funcionários da Fundição Tiger. Quero mandar um abraço para todo o pessoal da diretoria, em especial ao Seu Batista, pelo apoio cultural na oração da manhã, na oração da tarde e no terço Jesus da Santa Chagas. Deus abençoe a todos aí dessa conceituada empresa aqui em 1º de Maio. Quero também oferecer a oração da manhã para todos os nossos ouvintes que acompanham nosso programa de segunda a segunda. Deus abençoe você e Deus abençoe toda a sua família. Então vamos ouvir agora a oração da manhã com o Padre Reginaldo Manzotti. A partir de agora, você vai ouvir aqui na Rádio Luas FM de 1º de Maio, o provérbio do dia.
6: Provérbios, capítulo 6. Amigo, se você está em dívida com o seu vizinho, se está preso em algum negócio com um estranho, se no impulso você prometeu dar a casa em garantia e agora ficou sem lugar para morar, não perca nenhum minuto. Livre-se dessa confusão. Você está nas mãos daquele homem. Deixe o orgulho de lado. Vá e se humilhe. Peça. Insista. Não deixe para depois. Não há tempo a perder. Livre-se disso como a corça se livra do caçador, como o pássaro do armador de laços. A lição da formiga. Você, preguiçoso, olhe para a formiga. Observe-a e aprenda alguma coisa com ela. Ninguém precisa dizer o que fazer. Não tem chefe nem patrão, mas ela estoca alimento durante o verão e durante a colheita armazena provisão. E você, por quanto tempo vai ficar vadiando sem fazer nada? Quanto tempo ainda vai ficar na cama? Um cochilo aqui, uma soneca lá, uma folga aqui, um descanso lá, sempre encostado em algum lugar. Sabe o que você vai ter? Apenas isto. Uma vida pobre e miserável, na qual as necessidades são permanentes. O mau caráter anda por todos os lados falando coisas maldosas, espalhando veneno. Numa piscada trama golpes, passa a perna no outro e ainda, por trás das costas, cruza os dedos. Em sua mente doentia sempre fica maquinando algo torpe. Não para de incitar confusão. Mas ele não perde por esperar. A catástrofe está bem perto. Verá o caos total. A vida dele desabará e não haverá conserto. Aí estão as 6 coisas que o Eterno detesta e as 7 que ele não tolera. Olhos arrogantes, língua que profere mentiras, mãos que matam o inocente, coração que planeja maldades, pés que correm pela trilha da impiedade, boca que mente e é cheia de falsidade, e aquele que provoca brigas e discórdia entre irmãos. Caro amigo, siga o conselho do seu pai e não ignore os ensinamentos da sua mãe. Cubra-se com eles da cabeça aos pés. Vista-os como xale em volta do pescoço. Por onde quer que ande, eles guiarão você. Quando descansar, guardarão você. Quando acordar, eles o ensinarão. pois o conselho é como o farol que guia. O bom ensinamento é luz que clareia. Disciplina e advertências são caminho de vida. Eles o protegerão das mulheres devassas, da sua conversa sedutora e leviana. Não fique fantasiando ao ver sua beleza. Não se deixe levar por seus olhos cheios de malícia, pois uma prostituta tem seu preço definido, mas a mulher devassa pode devorá-lo vivo. Dá para pôr fogo no colo sem queimar as calças? Pode andar descalço sobre brasas sem queimar e ficar cheio de bolhas? É isso que acontece quando você se deita com a mulher do outro. Toque nela e pagará caro por isso. A fome não é desculpa para o ladrão roubar. Se ele for pego, terá de restituir, ainda que precise penhorar a própria casa. O adultério é um ato insano, arrasador e autodestrutivo. Sairá cheio de ferimento, detonado e com a reputação totalmente arruinada, pois o marido enganado e traído não vai enxergar nada de tanta raiva. E não importa o que você faça, ele vai querer se vingar. Não há suborno ou argumentos que poderão acalmá-lo.
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Bom dia, meus irmãos e irmãs, que a paz do Senhor esteja com você. Hoje, nesta quarta-feira, invocando Nossa Senhora Aparecida, convido você a acessar o site www.padrereginaldomanzotti.com.br. Em nome do Pai, do Filho e do Espírito Santo. Amém. Nossa Senhora da Conceição Aparecida, Mãe de Deus, Rainha dos Anjos, Advogada dos Pecadores, nesta manhã a invocamos sendo padroeira do Brasil, de todos os brasileiros. Ó refúgio e consolação dos aflitos e atribulados, Nossa Senhora Aparecida, cheia de graça e de bondade, lançai sobre nós, brasileiros, devotos, um olhar favorável, para que sejamos socorridos por vós em todas as necessidades em que nos acharmos. E de modo particular, nesta manhã, faço o meu pedido. Nossa Senhora Aparecida, padroeira do Brasil, animados e com confiança a vós recorremos, tomando-vos para sempre como nossa mãe, nossa protetora, consolação e guia, esperança e luz na hora da morte. Nossa Senhora Aparecida, padroeira do Brasil, livre o Brasil de tudo o que possa ofender ao vosso Santíssimo Filho Jesus. Nossa Senhora, Mãe Aparecida, preservai-nos de todos os perigos da alma e do corpo. Dirigi-nos, ó Mãe, em todos os assuntos espirituais e temporais. Livrai-nos da tentação do demônio. Nossa Senhora Aparecida, padroeira, fazei que, trilhando o caminho da virtude, possamos um dia ver-vos e amar-vos na eterna glória com teu Filho. Nossa Senhora Aparecida, rogai por nós. Nossa Senhora Aparecida, intercedei por nós. Nossa Senhora Aparecida, fazei-nos dignos das promessas do teu Filho. Pai nosso, que estais no céu, santificado seja o vosso nome. Venha a nós o vosso reino. Seja feita a vossa vontade, assim na terra como no céu. O pão nosso de cada dia nos dai hoje. Perdoai-nos nas nossas ofensas, assim como nós perdoamos a quem nos tem ofendido. E não nos deixeis cair em tentação, mas livrai-nos do mal. Ó Deus, por intercessão de Nossa Senhora, a Virgem Mãe Aparecida, abençoai todos os brasileiros, os que vivem ao relento, os desempregados, os doentes. Abençoai o Brasil, as crianças, os jovens, os idosos, de modo especial as crianças no dia da criança. Nossa Senhora Aparecida, peça a teu Filho que abençoe a água, a roupa dos enfermos, as fotos de família. Em nome do Pai, do Filho e do Espírito Santo. Amém. Nossa Senhora Aparecida, cuidai do Brasil, em especial de nossas crianças. Amém.

vosso reino, seja feita a vossa vontade, assim na terra como no céu. O pão nosso de cada dia nos dai hoje. Perdoai as nossas ofensas, assim como nós perdoamos a quem nos tem ofendido. E não nos deixeis cair em tentação, mas livrai-nos do mal. Amém.

0: 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E a hora certa, 7:20.
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4: 7:25.
5: Bom dia!
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3: 7:38.

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1: 7:40.
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5: 7:43.
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3: 7:52.

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2: 8:01.
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3: Itui 4.

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0: O momento é de perguntas e dúvidas e queixas e medo e insegurança.
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Salmo 5. Ouve, ó Eterno. Por favor, presta atenção. Podes entender essas coisas desconexas, meus gemidos e gritos? Deus, meu Rei, preciso da tua ajuda. Todas as manhãs tu me ouvirás repetindo isso. Todas as manhãs deposito os cacos da minha vida sobre teu altar, esperando que desça fogo do céu. Tu não convives com o perverso, nem convidas o mal para ser teu hóspede. O arrogante tropeça diante de ti. Balanças a cabeça em desagravo ao malfeitor. O Eterno destrói o mentiroso. O sanguinário e o falso te enojam. E aqui estou, eu, teu convidado. Não consigo acreditar. Entrei na tua casa e aqui estou de joelhos no teu santuário, aguardando tua orientação para atravessar seguro as linhas inimigas. Toda palavra que pronunciam é um campo minado. Os pulmões exalam um gás venenoso. A garganta é uma sepultura aberta. A língua escorregadia como uma ladeira enlameada. Declara aos culpados, ó Deus, que a sabedoria deles os arruine. Chuta-os para fora. Eles já tiveram sua chance. Mas tu nos darás as boas-vindas de braços abertos quando corrermos para ti em busca de abrigo. Que a festa dure a noite inteira. Monta a guarda durante a celebração. Tens fama, ó Eterno, de acolher os que te buscam. Fazes da nossa satisfação um enfeite.

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1: 8:35.
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3: 8:38.
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Ó Eterno, para de gritar comigo. Não me ponhas mais de castigo. Trata-me bem desta vez, pois estou carente de afeto. Não vês que estou coberto de hematomas, pancadas que doem no corpo e na alma? Ó Eterno, quanto tempo ainda falta para que me deis uma folga? Aparta e acaba de vez com esta briga, ó Eterno. Se me amas de fato, então me tira daqui. Que valor vou ter para ti se eu estiver morto? Não poderei cantar em teu louvor se estiver numa sepultura. Estou cansado de tudo isso, muito cansado. Minha cama está inundada há 40 dias e 40 noites, no dilúvio das minhas lágrimas. Meu colchão está encharcado, ensopado de lágrimas. As órbitas dos meus olhos são buracos negros, quase cego. Vou piscando e tateando. Caiam fora, gente perversa. Finalmente o Eterno ouviu meus soluços. Meus pedidos foram atendidos. Minhas orações foram respondidas. Acovardados, meus inimigos desaparecem. Vendo que a desgraça caía sobre eles, viraram as costas e fugiram.

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1: 8:57.
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3: 9 horas.
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0: O Senhor esteja convosco, Ele está no meio de nós. Proclamação do Evangelho de Jesus Cristo segundo São Mateus. Glória a vós, Senhor. Eu vos envio como ovelhas no meio de lobos. Sede prudentes como a serpente, mas simples como as pombas. Resguardai-vos dos homens, eles vos levarão a seus tribunais e vos açoitarão com varas nas sinagogas. Sereis por minha causa levados diante dos governadores e dos reis. Servireis de testemunho para eles e para os pagãos, quando fordes presos. Não vos preocupeis pela maneira com que vos haveis de falar, nem pelo que haveis de dizer naquele momento. Ser-vos-á inspirado o que haveis de dizer. Não sereis vós que falareis, mas o Espírito do vosso Pai. Palavra da salvação. Glória a vós, Senhor. Jesus alerta os apóstolos e a nós. Nos alerta de uma realidade que enfrentaremos na missão. A imagem que ele usa é das ovelhas sem pastor. Ovelhas no meio de lobos. Um discípulo do Senhor não deve aspirar honras, mas muita coragem. Jesus diz: não tenham medo, eu vos inspirarei como se defender. Não recuem diante da provação, o Espírito Santo estará com vocês. E filhos queridos, isso vale para mim, para você, isso vale para nós. Nós estamos no mês de julho. Muitas atividades pastorais foram interrompidas. E é preocupante porque quando chega nessa situação, muita gente desiste. Hoje, não sei porquê, mas quero dizer a todas as lideranças que estão me ouvindo: não importa o problema que você enfrenta, lute, persista, insista. O Espírito Santo estará do teu lado. O Espírito Santo estará com você. Sagrado Coração de Jesus,
1: felicidade.
0: Acolha no teu coração aqueles que nesse momento, de repente, estão sentindo uma tremenda solidão. Aqueles que de repente nesse momento estão sentindo um vazio existencial grande. Sagrado Coração de Jesus, olhai por esse povo, principalmente aqueles que não tem ninguém por eles. Vamos rezar por essas pessoas, não importa. Não importa o que fizeram. Rezemos. Curai as feridas da solidão, do abandono e da tristeza. É, Senhor. Pegue lá a vasilha com água, a foto, a roupa. E você, ei, o padre vai dar aquilo que tem de mais precioso. Você sabe o que eu tenho de mais precioso? É a bênção sacerdotal. O que um padre tem de mais precioso são as mãos ungidas para abençoar. E digo para você, se você está cansado, busque no coração de Jesus. Se você está se sentindo abalado, se aproprie da bênção agora. Abençoai, Senhor, a água, a roupa dos enfermos, as fotos de família. Abençoai e santificai aqueles que mais precisam. Abençoai, confortai e libertai. Pai, Filho, Espírito Santo. Amém.
2: Reze comigo a oração que o próprio Senhor nos ensinou. Em nome do Pai, do Filho e do Espírito Santo. Amém. Pai nosso, que estais no céu, santificado seja o vosso nome. Venha a nós o vosso reino. Seja feita a vossa vontade, assim na terra como no céu. O pão nosso de cada dia nos dai hoje. Perdoai-nos das nossas ofensas, assim como nós perdoamos a quem nos tem ofendido. E não nos deixeis cair em tentação, mas livrai-nos do mal. Amém. Ave Maria, cheia de graça, o Senhor é convosco. Bendita sois vós entre as mulheres, e bendito é o fruto do vosso ventre, Jesus. Santa Maria, Mãe de Deus, rogai por nós, pecadores, agora e na hora de nossa morte. Amém. Ave Maria, cheia de graça, o Senhor é convosco. Bendita sois vós entre as mulheres, e bendito é o fruto do vosso ventre, Jesus. Santa Maria, Mãe de Deus, rogai por nós, pecadores, agora e na hora de nossa morte. Amém. Ave Maria, cheia de graça, o Senhor é convosco. Bendita sois vós entre as mulheres, e bendito é o fruto do vosso ventre, Jesus. Santa Maria, Mãe de Deus, rogai por nós, pecadores, agora e na hora de nossa morte. Amém. Glória ao Pai, ao Filho e ao Espírito Santo, como era no princípio, agora e sempre. Amém. E que a bênção de Deus, pelos méritos das santas chagas, recaia sobre você em nome do Pai, do Filho, do Espírito Santo. Amém. 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

Que Jesus seja a base de tudo em sua vida, em nossa vida. Seja a presença constante, seja a luz que nos guia, seja a paz, seja a força, seja a nossa alegria deste dia. Então, com essa pequena reflexão que eu recebi hoje de manhã e gostei bastante da minha querida comadre, então que a gente possa, né, viver esse dia intensamente, como a gente fala quase todos os dias, né? E a gente deve pensar assim, viver o dia com toda intensidade, me aproveitando o máximo, tudo que nos agrada, tudo que a gente possa valorizar, as mínimas coisas da nossa vida em cada dia. Então é o que eu desejo para você e o convite para estar conosco até às 10 horas para mais uma reflexão do nosso programa Momento Espírita, desse dia 7 de outubro de 2026. Quinta-feira, não, quarta-feira. É quinta, é amanhã, e eu já vou adiantando que amanhã não poderei vir apresentar o programa. Mas fiquem com a nossa pasta, né, com as músicas da nossa pasta. Se Deus permitir, a gente volta na sexta-feira, combinado? E na sequência agora do nosso programa, oferecendo para você que está nos ouvindo, você que está ligado na Luas FM, você que é o nosso ouvinte de todos os dias, que nos torna assim o nosso dia muito mais feliz, né? Que Deus te abençoe aonde você estiver e receba essa música. Olha.

0: Estamos de volta com o nosso programa desta quarta-feira, 9 horas e 35 minutos. Fique com a gente até as 10 horas para mais uma reflexão. Nós vamos falar de Jesus hoje novamente. E a gente vai falar de um... A gente vai dar início a um capítulo grande para a gente estudar, né? E daí na segunda-feira a gente continua, tá bom? A segunda parte desse assunto. Que é onde Jesus disse: bem-aventurados os aflitos, porque serão consolados. E depois ele completa, né? Então a gente vai estudar um tanto, uma parte hoje e uma outra parte, a segunda parte na segunda-feira, combinado?
1: Senhor, te agradeço, amigo.
0: Mas vamos pro nosso fundo musical, então. Então, eu acredito que todos nós cristãos temos conhecimento, né, desses dizeres de Jesus desde a nossa infância, né? Pelo menos eu, Deus, desde a minha infância. Então, bem-aventurados os aflitos, porque serão consolados. E quem registrou foi Mateus capítulo 5, versículo 4. Então, esse bem-aventurados os aflitos é um ensinamento espiritual do nosso sofrimento. E Jesus promete que seremos o quê? Consolados. Então não fala de uma conversa, de uma simples conversa. Ele faz essa promessa, né, que seremos consolados diante das nossas aflições. E a gente estuda no Espiritismo que quando Jesus se referiu bem-aventurados os aflitos, como assim, né? Jesus não está dizendo que sofrer é bom ou que devemos procurar o sofrimento. Jamais. Jesus quer o quê? A nossa alegria, a nossa felicidade, a nossa paz. Por isso que ele deixou todos esses ensinamentos, para que a gente busque isso dentro de nós. Porque ele ensinou. Então nós vamos estudar e colocar em prática e sentir aquilo que ele prometeu, né? Porque a ideia que é determinada às aflições pode representar oportunidades de um aprendizado, oportunidades de reparação, oportunidade de progresso para nós que somos espíritos imortais. Então, quem tem uma mudança, quem se renova, quem deixa de... troca uma imperfeição por uma virtude, se está tudo às mil maravilhas na nossa vida. Amanhece, anoitece, dormimos a noite toda sem problemas, acordamos alegres, felizes, sem problema nenhum, aquele dia sem problema nenhum. Será que a gente lembraria desses ensinamentos de Jesus? Será que a gente lembraria de ser uma pessoa melhor, de lutar para sermos uma pessoa melhor? Será que nós iríamos buscar uma perfeição maior, desenvolver virtudes? Para quê? Tá tudo bem, a gente nem lembra. Na verdade é isso, o ser humano nem lembra muitas vezes do seu lado espiritual, quando tá tudo a mil maravilha. Então é dessas aflições que Jesus fala. Né? Então, quando essas aflições vêm para nos ensinar, né? Para que a gente aprenda a reparar um erro, né? Que a gente aprenda cada vez mais os seus ensinamentos e que a gente tenha certeza de que Deus não está castigando ninguém. Né? Jesus está se referindo aqui a um sofrer. Para quê? Para a gente se despertar para a realidade da vida espiritual. Né? Então, quando a gente perde assim um foco, ou quando a gente está assim totalmente voltado ao mundo material, né? Como eu estava dizendo, então vem uma aflição. Quer dizer, vem um sofrimento. Mas aquele que encara o seu sofrimento com paciência, com resignação, ela vai acabar o quê? Adquirindo um aprendizado, é uma oportunidade. Então, quando alguém diz que os espíritas são malucos, que acredita que o sofrimento é uma bênção, é desse que nós falamos, é da interpretação de Jesus nesse ensinamento. Que o sofrimento vem para que a gente repare, né, aquilo que a gente já errou, para que a gente aprenda com a dor. Né, ninguém vai aprender nada no momento de alegria e felicidade, só pensa naquele momento bom que está vivendo, aquele momento. E depois que esse momento passar, e depois, lá na nossa vida futura, qual que é a nossa vida futura? A vida do espírito, a vida espiritual. Quando nós deixamos esse corpo físico e passamos para o mundo espiritual. Então, na nossa vida futura, o que, que nós vamos levar se nós não tivemos nenhum contratempo aqui, não pensamos em Deus, não nos dedicamos? Né? Então, quando, como eu já disse também, quando a gente está perdendo um equilíbrio, quando a gente está tomando uma decisão errada, um caminho errado, então o sofrimento vem assim uma podada na gente, e é com dor. Nós vamos sofrer algo que está nos acontecendo, mas não é um castigo de Deus. É Deus nos alertando que nós precisamos de mudanças. Nós precisamos de aprendizado. Nós precisamos de progresso, que? Espiritual. Então é aí que entra nessa expressão, a dor é uma bênção. Porque diante da dor, diante daquela aflição que a gente está passando, é que nós vamos aprender. Então essas aflições, que muitas vezes a gente nos encontra numa aflição, ela está representando o quê? Uma oportunidade de aprendizado. Né? Uma reparação, uma oportunidade de reparar o nosso erro. Né? E a gente vê isso claramente, acontece com a gente. Nossa, quando eu passei por tal problema, meu Deus do céu, eu achei assim que eu não ia vencer, eu achei isso, aquilo, aquele outro. Cada um se identifica numa postura de não aceitação, de revolta, de queixume, de se entregar. Então, quando eu passei por determinado momento, nossa, como foi difícil, mas eu tive fé, eu lutei, nossa, eu aprendi. Então é realidade isso, né? Com todos nós. E aí então, olha, Allan Kardec, que é o divulgador do Espiritismo, a doutrina espírita, não é o dono dos evangelhos, não foi ele que escreveu o evangelho, né? Como muitas pessoas, eles nos recriminam. Ah, o espírita fala que os evangelhos é de Allan Kardec. Jamais. Allan Kardec não mudou nada, nada, nada, nada daquilo que Jesus deixou. O nosso estudo, a doutrina espírita estuda aquilo que está registrado nos evangelhos. Então não tem. Então ele fez essas interpretações que a gente leva ao ar, né? Que a gente estuda. Então é a interpretação que ele fez através da espiritualidade maior desses versículos do evangelho. E então, bem-aventurados os aflitos, tem muito a ver com o quê? Com a reencarnação. Então não adianta querer fugir da reencarnação. Ela existe. Ela é fato. Né? Por que então que eu estou nessas aflições? Né? Por que eu passo por aflições? Porque eu tenho débitos com essas aflições. Né? Então, quando Deus traz, quando Deus permite ou coloca na nossa vida uma aflição, é para a gente aprender, como já falamos, né? Então, é aprender aquilo que nós não aprendemos em existências passadas. Então, é uma nova oportunidade. O que é a reencarnação? Que é bom sempre a gente refletir. Nada mais é do que a volta do nosso espírito, que o nosso espírito é imortal. Deus criou, não sabemos, não temos nem ideia de quantos milhões de anos. Né? E ele é o mesmo. Então é a volta do meu espírito, do seu espírito, da sua alma no novo corpo. Então tem a ver. Por que que eu vou viver em aflição, vou ter tantas aflições, se hoje eu sou uma pessoa tão boa? Você pode se referir a você? Eu sou uma pessoa boa, eu faço tudo que eu posso para o próximo, eu procuro viver a lei divina. Então que maravilha quando a gente se sente assim. Por quê? Porque a gente está progredindo. E a gente está o quê? Nos aproximando de uma perfeição que nós não sabemos quando, porque o único espírito perfeito que já viveu aqui na Terra é Jesus. Então muitos já tiveram uma evolução muito grande, né, que são os espíritos superiores, né, que estão do outro lado para nos ajudar. É o teu santo protetor, teu anjo da guarda. Então eles já atingiram uma perfeição, não total como Jesus, mas eles já são espíritos bastante adiantados. E nós estamos aqui nessa luta. Então, se eu sou ciente, se a minha consciência não cobra de nada, assim, se eu sou ciente que eu sou uma pessoa do bem, que eu procuro o bem, que eu procuro viver as leis de Jesus, que ótimo para nós. Nós estamos o quê? Evoluindo. Então, por que a dor e a aflição? Para a gente despertar aonde a gente ainda precisa trabalhar em nós. Então, olha, como a gente estava dizendo, né? A aflição tem a ver com a reencarnação, né? Porque ela está relacionada, né? Algumas dificuldades podem estar relacionadas a escolhas e consequências de vidas anteriores que a gente pode escolher, né? Nós não caímos aqui de paraquedas. Então a minha vida, desde o dia que eu nasci até o dia que eu morrer, vamos dizer assim, que é o termo, né, usado, então tudo está no meu plano. E eu então não vim do nada. Nós tivemos aulas, nós tivemos preparo, nós fomos orientados em tudo que seria, de todo jeito que ia ser a nossa vida agora, essa nossa existência. E às vezes eu escolhi. Muitas coisas eu escolhi viver. E às vezes, né, como diz Allan Kardec, pessoas que hoje estão no sofrimento, ela escolheu passar por um sofrimento. Vamos dar um pequeno exemplo assim. O rico e o pobre, né? Então, o pobre sofreu todas as amarguras, que foi Lázaro, né, que a gente cita sempre. Todas as amarguras, recebeu tudo quanto foi desaforo, quanto foi maldade do rico. É uma parábola isso, hein, gente? Não estou me identificando com rico e pobre, não. Mas é um exemplo. O Lázaro não foi acolhido. Por quê? Porque ele sofreu todas aquelas aflições. Ele tinha escolhido, porque em outra vida ele fez outras pessoas sofrerem e passar aquilo que ele está passando. Então ele escolheu vir pobre. E o pobre e o rico, o homem rico, escolheu vir rico. Mas ele não soube aproveitar essa oportunidade que Deus deu a ele. Então ele não foi. Deus socorre a todos, mas veja as aflições com que ele partiu para o mundo espiritual. Porque ele não cumpriu com aquilo que estava já determinado para essa existência. Então muitos escolhem, né, aquilo que quer passar aqui, pela própria consciência que o cobra, porque o inferno está dentro da nossa consciência. Então experiências escolhidas pelo nosso espírito antes de nós renascermos, consequência das próprias atitudes na existência atual. Também sofremos por essa existência, o que nós já fizemos a alguém. Quantas vezes a gente se refere assim, ai, Deus está me castigando porque eu fiz isso e isso. Então quer dizer, eu pratiquei um ato inadequado, fora da lei divina, E hoje eu estou sofrendo a consequência do meu próprio ato nessa nova existência. Não precisa vir de existências anteriores. Provas necessárias ao nosso desenvolvimento moral. Então, essas provações que nós passamos, essas aflições, são próprias para nosso desenvolvimento espiritual. Então, mas é importante lembrar também que nós não devemos julgar o sofrimento de outra pessoa como ela sendo necessariamente consequência de erros passados. Nem para outros e nem para nós. Não julgarmos, julgarmos outras pessoas. A quem foi você em vidas passadas? E hoje você está pagando? Não, jamais. Por quê? Porque somente Deus conhece a realidade espiritual de cada um. Da onde vêm as suas aflições, as nossas aflições, só Deus sabe. Então jamais julgarmos, né? Mas só que Jesus prometeu o quê? Porque serão consolados, todos seremos consolados. E esse consolo na visão espírita, ela está ligada à compreensão de que a vida não termina com a morte, né? A morte é apenas do corpo físico. Então eu volto ao mundo espiritual com tudo aquilo que eu estou vivendo aqui, tudo gravado na minha consciência. Todo bem praticado será bônus. Os bens serão bônus, né, para nossa entrada no céu, vamos dizer assim, corricamente falando, né? E aquilo tudo de indevido que nós fizemos serão a queima de consciência. Aquele fervor na minha consciência, por que que eu fiz isso? Então está tudo na nossa consciência. Deus não tem nada a ver com o nosso céu, nosso inferno. Tem a ver com a nossa consciência. Então a pessoa que sofre pode encontrar esperança ao compreender o quê? Então essas aflições, quando a pessoa compreende, né, isso que a gente está falando, que é, isso se refere a meu karma, né? Então são meus débitos perante a lei divina. Então, quando a pessoa passa por esse sofrimento, por essas aflições, ela já compreende que é passageiro, que o espírito é imortal e que toda experiência pode contribuir para o progresso espiritual. Então, ela sofre com o quê? Com aceitação, sem revolta, com paciência, com resignação, então. E a consolação também vem da certeza de que Deus é justo e misericordioso, e de que nenhum esforço no bem é perdido. Tudo que nós fazemos de bem é nosso. Guardai os tesouros no coração, disse Jesus. É todo bem praticado. E uma grande lição, né? Bem-aventurados os aflitos. Pode ser entendido como felizes aqueles que, mesmo atravessando dificuldades, conseguem transformar aquela dor num aprendizado, como nós já falamos. Manter a fé, praticar o bem e não perder a esperança. Então, tudo isso entra, né, nos bem-aventurados os aflitos, porque serão consolados. Então, na segunda-feira, né, porque na sexta amanhã eu não venho. Na sexta a gente fica com mais músicas para alegrar mais o nosso coração, né? Então, na segunda-feira a gente continua com a segunda parte, né? Bem-aventurados, nós falamos hoje, e depois vem a consolação, né? Bem-aventurados os aflitos, porque serão consolados.

Então, quanto melhor a gente viver voltado à nossa consciência, voltado às leis divinas, melhor para nós. Então, faça o melhor.

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E eu deixo meu abraço carinhoso a todos vocês. Fiquem então com as nossas músicas da manhã. E sexta-feira, se Deus permitir, a gente volta. Um abraço bastante apertado, cheio assim de boas energias. Não é um abraço físico, mas é um abraço virtual, mas com muitas energias boas que eu desejo para você. Todo o meu carinho, toda a minha gratidão pela sua audiência, pela sua companhia. Fiquem todos com Deus.

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8: Provérbios, capítulo 7. Amigo, faça o que eu digo. Guarde meus ensinamentos dentro do coração. Obedeça ao que eu digo e viverá bem. Guarde os meus ensinos como a coisa mais preciosa. Escreva-os de modo que sempre estejam à mão. Grave-os no seu coração. Converse com a sabedoria como se fosse uma irmã. Trate o entendimento como seu companheiro. Eles o ajudarão a se defender da mulher devassa, da conversa sedutora, do apelo dos seus lábios. Eu estava à janela da minha casa olhando entre as cortinas, observando gente inexperiente que passava. E percebi um jovem sem rumo na vida. Ele ia até o fim da rua e depois voltava. Ao cair da tarde, já escurecida enfim, a noite chegava. Só então a mulher o recebeu em casa. Deitada esperava por ele, vestida para seduzi-lo. Ela é provocante e descarada. Inquieta, ela quase nunca está em casa. Caminha pelas ruas, cada hora está num lugar e se detém em cada esquina. Ela se atirou nos braços dele, agarrou-o e o beijou. Sem o menor pudor, pegou-o pelo braço e disse: fiz todos os preparativos para uma festa. Paguei meus votos e o que sobrou de comida está comigo. Eu estava mesmo à sua procura. Estava louca atrás de você e aqui está. Estendi lençóis de seda fina. A cama está preparada, linda. Está toda perfumada com um delicioso e agradável aroma. Venha, vamos nos saciar de amor a noite toda. Das delícias do prazer desfrutar. Meu marido não está em casa. Está viajando a trabalho e vai demorar para voltar. Logo ele estava comendo na mão dela, enfeitiçado por suas palavras melosas. Antes que percebesse, foi atrás dela, como um bezerro levado ao matadouro, como um coelho atraído para uma emboscada que logo será atravessado pela flecha, como um pássaro que voa para dentro da armadilha, sem saber que ali está o fim da sua vida. Então, amigo, ouça-me com atenção. Leve minhas palavras a sério. Mantenha distância de mulheres como essa. Nem passe perto da casa dela. São incontáveis as vítimas dos seus encantos. Ela é a morte de pobres homens. Ela é o caminho mais curto para a morte. É a estrada que desce para o caixão.
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1: 10:12.
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2: Luas FM informa a hora certa.
3: 10:30.
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12: 10h50.
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9: Olá, amigos ouvintes de todo o estado do Paraná. Uma boa quarta-feira a todos. Estamos aqui falando direto dos estúdios da Farcom, a Federação das Rádios Comunitárias do Estado do Paraná. Eu sou Darlan Martins e apresento a partir de agora o programa Fala Paraná. O programa da família paranaense. Junto comigo estão Magno Pinelli e Adriele de Oliveira. Olá, Magno, seja bem-vindo ao nosso programa desta quarta-feira.
10: Olá, Darlan e Adriele, olá, ouvintes do programa Fala Paraná. Hoje é dia 7 de outubro, vamos então com a previsão do tempo para o nosso estado. O Paraná fica mais quente, o céu terá muitas nuvens, mas o sol também vai aparecer. No oeste, noroeste e norte, as temperaturas podem chegar perto dos 30 graus. À tarde, pode chover e ter trovoadas em alguns lugares, principalmente no interior do estado. Curitiba tem hoje mínima 14, máxima 23 graus. Guaratuba, mínima 16, máxima 21 graus. Campo Mourão tem mínima 17, máxima 27 graus. Jacarezinho, mínima 18, máxima 28 graus. Estamos chegando novamente para apresentar este programa da Farcom em parceria com as rádios comunitárias do estado do Paraná.
9: Olá, Adriele, seja bem-vinda ao nosso Fala Paraná de hoje. Vamos saudar nossos amigos paranaenses que nos ouvem através de uma das nossas mais de 150 rádios parceiras da Farcom.
11: Olá, Darlan e Magno, olá, ouvintes do Fala Paraná. Hoje vamos mandar um abraço especial para os nossos amigos de Mercedes, que nos ouvem pela Mercedes FM, de Missal, que nos ouvem pela Nativa FM, de Moreira Salles, que nos ouvem pela Lara FM, de Morretes, que nos ouvem pela Graciosa FM, e de Munhoz de Melo, que nos ouvem pela Munhoz FM.
9: Muito bem, Adriele, o nosso carinho a todos os nossos amigos ouvintes, em especial das cidades que você acabou de citar. Vamos então abrir os nossos trabalhos, trazendo as principais manchetes do dia.
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10: Os principais jornais do estado trazem hoje as seguintes manchetes pela Gazeta do Povo. China trava carne bovina do Brasil com tarifa de 67%.
11: Ainda no plano estadual, o jornal Folha de Londrina traz hoje. Temporais vão ser frequentes em Londrina até dezembro.
10: Encerrando o giro das manchetes estaduais, temos o portal G1. Emagrecedores são flagrados sendo contrabandeados dentro de garrafa de refrigerante em Irati. Idoso com Alzheimer, que saiu sozinho de casa, está desaparecido há 6 meses no Paraná.
9: Estas são as manchetes das notícias de hoje, dos principais jornais e sites do estado. E a seguir, fique conosco, pois está no ar o programa Fala Paraná.
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9: Muito bem, estamos de volta com o Fala Paraná. Para iniciarmos os nossos giros de notícias pelas mais diversas regiões do nosso estado, através das nossas rádios parceiras da Farcom. Vamos então para o primeiro giro de hoje. Magno, por onde vamos começar a nossa viagem pelo Paraná?
10: Darlan, neste primeiro giro de notícias desta quarta-feira, vamos até a região centro-sul do estado. Estamos na linha com o repórter Reginaldo Santos, da rádio Pioneira FM de Pinhão. Olá, Reginaldo. O que você traz de notícias desta região para nossos ouvintes do programa Fala Paraná?
3: Alô, ouvintes do Fala Paraná. Aqui em Pinhão, após temporal, furto de fiação, abastecimento de água é restabelecido gradativamente. A situação começou com o temporal que atingiu o município no final de semana e deixou a estrutura da Sanepar sem energia elétrica. Na madrugada de segunda-feira, por volta das 3 horas, a estação de tratamento de água também foi alvo de uma ação criminosa. Segundo informações obtidas pela Rádio Pioneira, 3 homens invadiram a unidade, prenderam um funcionário e furtaram toda a fiação da estação. Durante a fuga, os criminosos ainda levaram o veículo da companhia e retiraram o sistema de rastreamento. O furto provocou a paralisação do tratamento e também do abastecimento de água em nosso município, afetando toda a cidade. A falta de água também prejudicou unidades de saúde e levou à suspensão das aulas. O prefeito Valdecir Biazebete afirmou à nossa reportagem que, por se tratar de uma ação criminosa, a situação não pode ser atribuída diretamente a Sanepar, mas cobrou agilidade para a retomada dos serviços. O prefeito também defendeu a instalação de um sistema reserva de energia, como um gerador, para evitar novas paralisações prolongadas. Da redação de jornalismo da Rádio Pioneira FM de Pinhão, repórter Reginaldo Santos.
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9: Vocês ouviram então o primeiro giro de notícias regionais do programa de hoje, trazido por uma das nossas rádios parceiras. E já vamos direto com mais informações exclusivas, agora de outra região do estado. Adriele, conte pra gente para onde vamos e qual repórter está na linha aguardando para participar conosco.
11: Darlan, vamos agora até a região norte do estado. Estamos na linha com o repórter André Luiz, da Rádio Interativa FM Santuário de Astorga. Olá, André. O que você traz de notícias dessa região para os nossos ouvintes do programa Fala Paraná?
4: Olá, ouvintes do Fala Paraná. Estamos vivenciando a 19ª novena e festa em louvor a Nossa Senhora Aparecida, padroeira do Brasil, na Casa da Mãe, no Paraná, o segundo santuário dedicado a ela do Brasil. As novenas acontecem às 6 horas da manhã, às 15, 18 e 20 horas, até o dia 11 de outubro. E no dia 12, uma grande festa para padroeira do Brasil, na Casa da Mãe, no Paraná. Teremos missa às 6:30 da manhã, às 8:30, às 10:30, às 12:30, às 15 horas e também às 18 horas. Celebração da missa pelo nosso bispo Dom Carlos às 8:30 da manhã. Queima de fogos ao 12:30 e às 20 horas. Teremos também batismo às 14 horas, o Santo Terço e a Ladainha Nossa Senhora Aparecida às 17 horas. E você pode acompanhar tudo através das nossas redes sociais. É só você seguir aí arroba Santuário Astorga e acompanhar no Facebook, no nosso canal do YouTube e através do nosso Instagram, tudo o que acontece na nossa 19ª novena e festa em louvor a Nossa Senhora Aparecida. E você que está ouvindo Fala Paraná, no dia 12 a gente faz um convite especial para você. Venha passar esse dia com a gente aqui na Casa da Mãe no Paraná, em Astorga. Então você pode vir passar o dia todo com a gente. Temos a nossa praça de alimentação, a loja do santuário, teremos almoço da padroeira, tudo para receber você, devoto e devota de Nossa Senhora Aparecida. De 2 a 12 de outubro acontece a nossa 19ª novena e festa em louvor à padroeira do Brasil, Nossa Senhora Aparecida, na Casa da Mãe, no Paraná, em Astorga. Diretamente da redação da Interativa FM Santuário, André Luiz para o Fala Paraná. E hoje vamos fechar assim, ó. Viva Nossa Senhora Aparecida!
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9: Amigos paranaenses, vocês ouviram o nosso segundo giro de notícias regionais pelas rádios parceiras da Farcom. Fique ligado, porque daqui a pouco teremos uma nova rodada.
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9: Para você que nos ouve em cada canto deste maravilhoso estado do Paraná, através da rádio comunitária e da sua cidade, é sempre um prazer estar aqui contigo. E agora vamos trazer informação e conhecimento com o nosso quadro temático de hoje. Magno, conte pra gente quem estará conosco e qual o tema do quadro do dia.
10: Darlan, o nosso quadro temático de hoje é com Magda Cruz, que irá abordar o tema distúrbios alimentares. Vamos conferir.
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6: Olá a todos os ouvintes, a pauta de hoje é distúrbios alimentares e tô aqui para falar um pouquinho para vocês, primeiramente, de quais são os principais distúrbios alimentares, né? Os mais comuns na população são anorexia nervosa, bulimia nervosa e a compulsão alimentar. A principal causa, principalmente da anorexia e da bulimia, é o medo de engordar, um medo fora do comum, que faz com que essas pessoas não comam ou comam e em seguida usem métodos, né, purgativos para que não absorvam esses alimentos, esses nutrientes e com isso não ganhem peso. A compulsão alimentar é um pouquinho diferente o ciclo dela. A pessoa tem medo de engordar, então por isso ela faz uma restrição alimentar, mas aí o corpo dela não aguenta, então vem seguido de uma compulsão, né? Os principais sintomas são esses, os principais gatilhos, infelizmente, é essa tentativa, né, de fazer uma dieta, às vezes, sem acompanhamento nutricional, sem acompanhamento médico, e a família deve estar, né, ajudando, apoiando, estar sempre de olho. É importante também ter a consciência de que é uma doença, tá? Que a pessoa que é acometida por essa doença, ela não consegue controlar. É maior do que ela, esse medo de engordar ou essa vontade de comer. Por isso o tratamento é tão importante, com equipe multidisciplinar, né? Com nutricionista, psicólogo, psiquiatra, para que a pessoa consiga sair desse quadro e se controlar, né, durante a vida toda. Muito obrigada.
10: Vocês ouviram o nosso quadro Momento Saúde com Magda Cruz, que hoje tratou do tema distúrbios alimentares.
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9: Já estamos de volta e para você que está nos ouvindo aí pela rádio comunitária da sua cidade, e fazemos um convite especial. Participe conosco dos próximos programas Fala Paraná, com sugestões de notícias e informações. E como fazer isso? Muito fácil. Envie uma mensagem para o nosso WhatsApp, DDD 41 98437 1253. Vamos de informação? Vamos chamar então mais um giro de notícias pelo Paraná.
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9: No nosso programa de hoje já tivemos a participação de rádios de algumas regiões do nosso estado. E agora teremos mais notícias exclusivas para você, amigo ouvinte. Adriele, apresente aos nossos amigos qual repórter está pronto na linha para trazer mais um giro.
11: Darlan, vamos agora até a região oeste do estado. Estamos na linha com o repórter Malone, da Rádio Alvorada FM de São Pedro do Iguaçu. Olá, Malone. O que você traz de notícias dessa região para os nossos ouvintes do programa Fala Paraná?
13: Alô, amigos do programa Fala Paraná. A nossa participação hoje é para falar do cancelamento da quinta Expósp, que iria acontecer no município de São Pedro do Iguaçu nos dias 9, 10 e 11 de outubro. A Defesa Civil do Estado do Paraná emitiu nota dizendo que esses dias serão chuvosos e de muita tempestade na região oeste e sudoeste do Paraná. Portanto, o prefeito municipal, juntamente com a Provopar do município, achou por melhor cancelar a exposição que iria acontecer nessas datas, 9, 10 e 11 de outubro. Uma outra data ainda deve ser definida pelo município para a realização desse evento. Até lá, vamos rezar para que essa tempestade não passe na região oeste e sudoeste do Paraná e nem provoque danos em outros municípios. O município de Medianeira e outros municípios na região oeste e sudoeste do Paraná foram afetados com tempestade nos últimos dias, causando destruição e causando muito estrago na região. Esperamos que cesse, né, esses estragos, essas tempestades nos próximos dias. Dos estúdios da Rádio Alvorada FM, Malone, para o programa Fala Paraná.
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9: Você ouviu mais informações exclusivas do sistema Farcom, o maior sistema de comunicação do rádio paranaense. Já vamos direto para outro ponto do estado, saber o que é destaque por lá. Magno, e agora, para onde vamos? E quem vai participar conosco, trazendo mais um giro de notícias?
10: Darlan, vamos agora até a região do Vale do Ivaí. Estamos na linha com a repórter Vânia Cardoso, da Rádio Esperança FM, de Ivaiporã. Olá, Vânia. O que você traz de notícias desta região para nossos ouvintes do programa Fala Paraná?
14: Olá, ouvintes do Fala Paraná. Vamos conhecer um grande projeto do Rotary Club de Ivaiporã Integração. E para falar com a gente, está na ponta da linha Jane Silva. Ela que é diretora da UCP de Pitanga e presidente do Rotary Club de Ivaiporã Integração.
15: Olá, Vânia. Olá, ouvintes do Fala Paraná. Vocês sabiam que o Rotary é um dos maiores patrocinadores globais da vacinação contra a poliomielite? A polio é uma doença infecto-contagiosa gravíssima, causada por um vírus que ataca o sistema nervoso e pode provocar paralisia irreversível e pode causar até a morte. O Rotary luta há décadas para erradicar essa doença do planeta. E para fortalecer essa causa, o Rotary Club de Ivaiporã Integração está realizando uma ação entre amigos imperdível. É um super prêmio, um violão elétrico autografado por Ana Castela, Leonardo, Panda e outros artistas nacionais. Todo o valor arrecadado, ou seja, 100%, será revertido para a erradicação da polio no mundo. Para concorrer e participar desta campanha de erradicação da polio no mundo, mande mensagem para o WhatsApp 42 99915 1688 e você receberá a chave Pix e mais informações sobre a campanha.
14: Direto do estúdio da Rádio Esperança FM, repórter Vânia Cardoso para o jornal Fala Paraná.
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9: Voltamos com o nosso Fala Paraná e sem perder tempo, vamos conversar com outra região do estado, saber as notícias de lá. Adriele, quem está na linha para trazer o nosso último giro do programa de hoje?
11: Darlan, no último giro de hoje, vamos até a região central do estado. Estamos na linha com o repórter Éder Savinhago, da Rádio Vida FM de Candói. Olá, Éder. O que você traz de notícias dessa região para os nossos ouvintes do programa Fala Paraná?
23: Olá, ouvintes do programa Fala Paraná. Combate à dengue começa com informação e prevenção. E a Secretaria Municipal de Saúde, por meio dos agentes de combate às endemias, está desenvolvendo ações educativas na rede de ensino, levando informação e conscientização aos alunos sobre a importância da prevenção e do combate ao mosquito Aedes aegypti. Durante as atividades, os estudantes recebem orientações sobre como identificar e eliminar possíveis criadouros, os cuidados necessários para evitar água parada e a importância da participação de cada pessoa no enfrentamento à dengue. E atenção, população! No dia 17 de outubro, será realizado o mutirão da dengue, uma grande mobilização de combate aos focos do mosquito em nosso município. Pedimos a colaboração de toda a população e aproveite para verificar o seu quintal, eliminar recipientes que possam acumular água, limpar calhas e terrenos e descartar corretamente materiais que possam se transformar em criadouros. A dengue é responsabilidade de todos. Com informação, prevenção e participação da comunidade, podemos fazer a diferença. Participe do mutirão da dengue, começando pelo seu quintal. Ainda aqui em Candói, as inscrições para o Canta Cantu 2026, Festival Regional da Cantu Quiriguaçu, foram prorrogadas até o dia 9 de outubro, na próxima sexta-feira. Aproveite o novo prazo e garanta a sua participação no festival que acontece aqui em Candói no dia 30 e 31 de outubro, no Centro Cultural Ucraniano. Para as duplas, é necessário apresentar documentos dos dois integrantes. Com as informações de Candói, do estúdio da Rádio Vida FM, para o programa Fala Paraná, Éder Savinhago.
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9: Muito bem, vocês ouviram o nosso último giro de notícias regionais do programa de hoje, pelas rádios parceiras da Farcom. Agora vamos entrar em contato com a nossa correspondente em Curitiba, a jornalista Vanessa Ricardo, que traz notícias de hoje da capital do Paraná.
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9: Olá, Vanessa, seja muito bem-vinda. O que você tem aí da capital para os nossos ouvintes do programa Fala Paraná?
24: Olá, Darlan. Olá a todos os nossos ouvintes. O Ministério Público do Trabalho recebeu 75 denúncias de assédio eleitoral em ambiente de trabalho no Paraná. Até agora, duas ações foram levadas à justiça. O órgão também expediu 36 recomendações e firmou 5 termos de ajuste de conduta. No fim de semana da eleição, equipes do Ministério Público fizeram inspeções em empresas denunciadas por supostamente pressionar trabalhadores por questões políticas. Nessas fiscalizações, não foram encontradas irregularidades. Em um dos casos que chegaram à justiça, uma empresa foi obrigada a retirar propaganda propaganda eleitoral de um veículo usado para transportar funcionários. Em outro, a determinação foi para impedir atividades político-eleitorais dentro do ambiente de trabalho. O Ministério Público do Trabalho terá um novo plantão durante o segundo turno, marcado para acontecer no dia 25 de outubro. Em todo o país, o número de denúncias de assédio eleitoral já passa de 1.000. O governador eleito Sérgio Moro, do PL, começa um mandato ano que vem com uma base de 20 deputados estaduais na Assembleia Legislativa do Paraná. O grupo reúne 14 parlamentares do PL, 3 do Novo e 3 do Podemos. Juntos, eles ocupam 37% das 54 cadeiras da Assembleia Legislativa. Para alcançar a maioria absoluta, Moro precisaria do apoio de pelo menos 28 deputados. Segundo o cientista político Lucas Massino, em entrevista para a Band News Curitiba, esse cenário deve exigir negociação em outros partidos. Uma das possibilidades é uma aproximação com o PSD, partido do atual governador Ratinho Júnior.
0: Isso é eleito no primeiro turno. Isso é algo que o favorece muito, porque se nós tivéssemos tido segundo turno, provavelmente seria com o Sandro Alex, e as condições de composição com os partidos da base do governador Ratinho Júnior seriam esgarçadas. Isso é comum em situação de segundo turno, quando as duas candidaturas precisam se antagonizar. Isso não aconteceu, de modo que é mais fácil agora virar a página da campanha, aparar as arestas que eventualmente restaram neste primeiro turno e juntar os esforços para ter uma base sólida no governo.
24: Na entrevista, ele também avaliou uma aliança que pode ser interessante para os dois lados, principalmente porque Moro afirmou durante a campanha que pretende dar continuidade aos projetos da atual gestão.
0: Nesse cenário, seria muito razoável que o governador, o próximo governador Sérgio Moro, cortejasse o PSD para ingressar em sua base. Até porque nós sabemos que no início da campanha eleitoral havia a preocupação na candidatura de Sérgio Moro de não se colocar como um projeto político antagônico ao projeto do Ratinho Júnior. De modo que essa combinação, essa articulação, essa coalizão na Alep me parece bastante natural, tendo em vista essa articulação, essa coalizão na Alep me parece bastante natural.

0: PEP passaria por trazer alguns desses parlamentares que estão hoje no PSD para composições circunstanciais com pautas da esquerda. Isso exige, naturalmente, bastante habilidade, bastante inteligência política, mas eu acho que, considerando a posição que a esquerda sai das urnas em 2026, não há outro cenário, não há outra postura que não uma reinvenção.
1: A Assembleia Legislativa, a partir do ano que vem, terá 23 deputados que não fazem parte da atual legislatura, uma renovação de pouco mais de 42%. Empreendedores de Curitiba passam a ter acesso à linha de créditos de até R$500 mil. A ampliação foi anunciada na última segunda-feira, durante a abertura do mês do empreendedor, que aconteceu no bairro Pinheirinho. Empresas de maior porte poderão contratar valores entre R$20 mil e R$500 mil, com prazo de pagamento de até 60 meses. A nova linha complementa o microcrédito, que já oferece empréstimos de até R$20 mil para pequenos empreendedores. O secretário municipal de Desenvolvimento Econômico e Inovação, Sérgio Bento, explicou a ampliação.
2: A partir de agora, a Prefeitura passa a operar a linha Giro Fácil, da Fomento Paraná, com crédito de até R$500 mil para empresas com faturamento anual de até 17 milhões. É mais uma oportunidade para quem quer investir, ampliar ou fortalecer o negócio. Durante todo o mês de outubro, teremos uma programação com capacitação, atendimento, feiras, conexão entre empresas e outras oportunidades para quem empreende. A ideia é aproximar a prefeitura dos empreendedores e ajudar os negócios a crescer.
1: Para solicitar o crédito de maior valor, a empresa precisa comprovar pelo menos 2 anos de faturamento. Ao longo de outubro, o mês do empreendedor, também terá palestras, oficinas, feiras e atendimentos gratuitos em diferentes regiões de Curitiba. Por hoje é só, Darlan. Eu fico por aqui e volto amanhã com mais notícias.
3: Obrigado, Vanessa, que falou direto de Curitiba, trazendo as notícias do dia da capital do Paraná.
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5: É isso aí, encerramos mais uma edição do programa Fala Paraná, agradecendo de forma especial a você, ouvinte, pela sintonia neste horário, aí na sua rádio comunitária, que para nós é um sinal de prestígio pela sua audiência.
6: Obrigada aos ouvintes do nosso Fala Paraná, um programa feito com muito carinho para vocês, através da união e parceria de mais de 150 rádios comunitárias espalhadas pelo estado.
3: Agradeço a você, Adriele, ao Magno e ao nosso editor Márcio pelos trabalhos de hoje. E a todos aqueles que colaboraram para a realização deste programa, transmitido para todo o estado, através das nossas rádios parceiras filiadas à Farcom, Federação das Rádios Comunitárias do Paraná. Lembrando que amanhã, quinta-feira, estaremos de volta, no mesmo horário, aqui na sua rádio comunitária. Obrigado a todos pelo carinho da sua audiência e fiquem com Deus.

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0: pouco. Ouve, ó Eterno. Por favor, presta atenção. Podes entender essas coisas desconexas, meus gemidos e gritos? Deus, meu Rei, preciso da tua ajuda. Todas as manhãs tu me ouvirás repetindo isso. Todas as manhãs deposito os cacos da minha vida sobre teu altar, esperando que desça fogo do céu. Tu não convives com o perverso, nem convidas o mal para ser teu hóspede. O arrogante tropeça diante de ti. Balanças a cabeça em desagravo ao malfeitor. O Eterno destrói o mentiroso. O sanguinário e o falso te enojam. E aqui estou. Eu, teu convidado. Não consigo acreditar. Entrei na tua casa e aqui estou de joelhos no teu santuário, aguardando tua orientação para atravessar seguro as linhas inimigas. Toda palavra que pronunciam é um campo minado. Os pulmões exalam gás venenoso. A garganta é uma sepultura aberta. A língua escorregadia como uma ladeira enlameada. Declara aos culpados, ó Deus, que a sabedoria deles os arruine. Chuta-os para fora. Eles já tiveram sua chance. Mas tu nos darás as boas-vindas de braços abertos quando corrermos para ti em busca de abrigo. Que a festa dure a noite inteira. Monta a guarda durante a celebração. Tens fama, ó Eterno, de acolher os que te buscam. Fazes da nossa satisfação um enfeite.
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0: Salmo 113. Aleluia! Vocês que servem ao Eterno, louvem a Ele. Pronunciar o nome dEle já é louvar. Lembrem-se de que o Eterno é uma bênção. Hoje, amanhã e sempre. De leste a oeste, do amanhecer ao entardecer, continuem louvando ao Eterno. O Eterno é mais sublime que qualquer coisa ou ser, excedendo em brilho tudo o que você possa ver no céu. Quem pode se comparar com o Eterno, o nosso Deus, tão majestosamente entronizado, olhando suas obras magníficas, o céu e a terra? Ele retira o pobre da miséria, resgata o desgraçado jogado fora com o lixo, faz que se sintam entre os convidados de honra, um lugar de honra entre os mais destacados cidadãos. Ele dá a casais sem filhos uma família, dá a eles alegria como se fossem pais. Aleluia!
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5: Provérbios, capítulo 7. Amigo, faça o que eu digo. Guarde meus ensinamentos dentro do coração. Obedeça ao que eu digo e viverá bem. Guarde os meus ensinos como a coisa mais preciosa. Escreva-os de modo que sempre estejam à mão. Grave-os no seu coração. Converse com a sabedoria como se fosse uma irmã. Trate o entendimento como seu companheiro. Eles o ajudarão a se defender da mulher devassa, da conversa sedutora, do apelo dos seus lábios. Eu estava à janela da minha casa olhando entre as cortinas, observando gente inexperiente que passava, e percebi um jovem sem rumo na vida. Ele ia até o fim da rua e depois voltava. Ao cair da tarde, já escurecida enfim, a noite chegava. Só então a mulher o recebeu em casa. Deitada esperava por ele, vestida para seduzi-lo. Ela é provocante e descarada. Inquieta, ela quase nunca está em casa. Caminha pelas ruas, cada hora está num lugar e se detém em cada esquina. Ela se atirou nos braços dele, agarrou-o e o beijou. Sem o menor pudor, pegou-o pelo braço e disse: "Fiz todos os preparativos para uma festa. Paguei meus votos e o que sobrou de comida está comigo. Eu estava mesmo à sua procura. Estava louca atrás de você e aqui está. Estendi lençóis de seda fina. A cama está preparada, linda. Está toda perfumada com um delicioso e agradável aroma. Venha, vamos nos saciar de amor a noite toda, das delícias do prazer desfrutar. Meu marido não está em casa. Está viajando a trabalho e vai demorar para voltar." Logo ele estava comendo na mão dela, enfeitiçado por suas palavras melosas. Antes que percebesse, foi atrás dela, como um bezerro levado ao matadouro, como um coelho atraído para uma emboscada que logo será atravessado pela flecha, como um pássaro que voa para dentro da armadilha, sem saber que ali está o fim da sua vida. "Então, amigo, ouça-me com atenção. Leve minhas palavras a sério. Mantenha distância de mulheres como essa. Nem passe perto da casa dela. São incontáveis as vítimas dos seus encantos. Ela é a morte de pobres homens. Ela é o caminho mais curto para a morte. É a estrada que desce para o caixão."
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0: 13h10 em 1º de maio. Alô, ouvintes, boa tarde. Estamos iniciando aqui pela Luas FM mais uma edição do programa de negócios. Programa de negócios levado ao ar todos os dias, de segunda a sexta, das 13 às 14 horas, aqui na Luas FM, levando para você dicas de bons negócios, serviço de utilidade pública, música, informação e muito mais.
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0: Uma boa tarde para você, meu ouvinte. Boa tarde, meu ouvinte. Criançada, um forte abraço. Estamos chegando, hein? Chegando aí para mais um programa de negócios no seu rádio. Ou quem sabe aí no seu computador. Para você que segue a gente pela luasfm.com. Pela luasfm.com, nosso endereço na internet. Aonde você estiver, em qualquer parte, no Brasil ou no mundo, você ouve o som da rádio, som legal, hein? E também participa da nossa programação. E hoje é quarta-feira, hein? Quarto. Hoje é dia 7 de outubro de 2026. Estamos vivendo aí a primavera brasileira e a temperatura nesse momento lá fora, 28 graus centígrados. E o tempo, como é que tá a previsão do tempo, rapaz? Deixa pra lá, né? Isso, de novo aparecendo aqui, alerta de tempestade. Ah,

Pois é, hoje é quarta-feira, hoje é dia de Feira da Lua, né? Feira da Lua, ali na Rua 7, ao lado da Praça da Matriz. Hoje é aqui na Rua 7, ao lado da Praça da Matriz, né? E tem muita coisa boa rolando pra você aí na Feira da Lua, hein? E hoje tem futebol também, viu? Inclusive, eu acho, não tenho certeza, nem olhei pra ver a tabela, mas parece que tem Corinthians hoje. Isso, Corinthians e Internacional. Tá fácil a situação pro Corinthians. Pega o Internacional hoje e no final de semana, nada mais, nada menos que o Palmeiras. Eita! É lá na Arena do Palmeiras o jogo. Rapaz! E o Corinthians precisando ganhar para somar ponto. Vai, Corinthians, se não vai, hein? Se o Corinthians não pôr, ele vai. Pelo amor de Deus. Tem que ganhar, filho de Deus.

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0: 13 horas e 16 minutos, né? Ontem tivemos aí quedas na energia elétrica, né? Várias vezes. Aí piscou, voltou de novo. Depois piscou e não voltou mais. Demorou. E a gente ficou fora do ar aqui. Atrapalhou toda a nossa programação, viu, gente? Esses apagão atrapalham tudo. Hoje de novo. Perdi todo o trabalho desde cedo até. Tava programadinho aqui. Aí apagou a luz. Aí a rádio sai do ar. Limpa tudo que a gente tinha feito. Eita, Lelé, viu? Pelo amor de Deus. Eu acho que deve ser um cachorro que passou perto do poste e ergueu o pezinho. Aí já paga. É complicado, né? Então tá bom, fazer o quê, né? A gente só pode falar, porque não pode fazer nada. Olha. Temperatura vão cair, tá marcando ali, ó, ali tá falando, tem um negocinho ali, isso, tá marcando ali, temperaturas vão cair, prepara aí a jaqueta, isso, os agasalhos e as cobertas, isso.
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0: Você vai ter que dormir coberto, viu? É verdade. A minha avó dormia coberta toda noite. Verdade. A minha avó dormia coberta toda noite. É que meu avô chamava Berto Casanova. É verdade. Então a minha avó dormia toda noite coberta. O nome do meu avô era Berto Casanova. Aliás, era Humberto, né? Mas todo mundo conhecia ele por Berto Casanova. Aí o pessoal lá na beira do rio lá ia lá comprar na venda do seu Berto Casanova. Ei, tempo bom, hein? A gente sofria, mas era bom. Olha aí, quero mandar um abraço especial pro meu amigo, o Mariano, lá no São José. O Mariano tá na escuta lá, né, Mariano? Boa tarde, amigo. Um abraço para você, para dona José, para sua esposa aí e todos seus familiares, tá? Os familiares que moram lá no Guarujá. Lugarzinho bonito, hein? Guarujá. Ai, meu pai do céu. É cheio d'água lá, viu? Isso. Pior que é água sargada. Verdade? Mas todo mundo gosta. Não, da água não, gosta da cidade, da praia, né? Que é muito bonito mesmo, né? Com certeza. Rapaz, eu fico olhando, né? Eu fui até lá perto, mas não desci pra baixo, não. É. Aquela estrada que vai para Santos, né? Mas como é bonito, né? Você vê o que o homem faz, né? O que o homem é capaz de fazer. Rapaz, aqueles pontilhões cortando as serras, né, rapaz? Que coisa mais fora de série, né? Mas muito bonito mesmo, tá bom? Então, o que o homem não consegue fazer, né, rapaz? É muito bonito aquela estrada lá. Da rodovia. É via Anchieta, né? É muito bonita. É a Anhanguera também, né? Muito bonita mesmo. Então, um abraço especial para o Mariano e para toda a família dele, né? Verdade. Ó, um abraço para o Zé Maguinho. Zé Maguinho é primo do Mariano. Isso. O Zé Maguinho, ele é irmão da Vilane, nosso ouvinte querido de muitos tempos já, né, Vilane? E também ele é irmão da Zilda, da Silvia, que estão lá no Guarujá. A Silvia, alto astral. Eita, pensa numa mulher divertida, hein? É verdade, tem tristeza que ela não. Também um abraço para a Zilda, né? A Zilda é uma pessoa muito querida também, né? A Zilda que veio me visitar aqui. Na época das festividades da cidade que ela teve aqui em Pridema, veio ver a mamãe e veio visitar eu aqui. Ela mais a Bel, né? A Bel também é uma pessoa muito querida. Um abraço pra Bel lá na rua 32, um abraço pra a Bina também, né? Que tá lá. A Bina que é a esposa do meu amigo, o Leandro. É, aquele pititico, o miúdo. Grande abraço pra você, viu, miúdo? Então, um abraço lá pro Zé Maguinho e toda a família dele também. O Valdemar, né? Irmão dele. E toda a família, essa família querida, né? E também a Vilane, seus filhos. O Jean, meu amigo Jean, o Jonathan, o Janderson. E também a Jaqueline. Jaqueline tá longe, mas com certeza pertinho aí do coração da mamãe, né? A Jaque é uma pessoa muito querida também. Um abraço para ela, para o esposo dela e também para a Jennifer, a filhota. Isso. E um abraço para dona Maria José, né? Que é a veinha do Rio. É a mamãe de todos aí, né? Mamãe e vovó também, né? Então um abraço para todos vocês, viu? Olha, a dona Lourdes Cacheco tá na escuta, né, dona Lourdes? Boa tarde. Dona Lourdes tá lá na rua 7 ouvindo a gente. Grande abraço também lá pro meu amigo Admilson Cabeleireiro, que tá na escuta desde cedo acompanhando a gente. Edmilson, boa tarde, um abraço, viu, meu amigo? É cedinho, ele chega lá, já coloca lá o pino do rádio na tomada, sabe? Ele não desliga o rádio, ele só tira o pino da tomada. Aí quando ele chega de manhã, já vai lá, coloca o pino na tomada e tá ouvindo a Luas FM. Ele ouve um bom pedaço do programa do Marcos Garcia. No pé do eito, pra fazer direito. Eita. Abraço, meu amigo Admilson, aí no Salão do Admilson. Também acompanhando a gente aí o pessoal da papelaria do Júlio. É, o Milton, a Gabi, a Maria Fernanda, né? Todo mundo ligadinho com a gente. Distribuindo o som da Luas FM por aí, hein? Muito obrigado, viu, gente? Grande abraço também, pessoal da Móveis Garcia, né? 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Olha, um grande abraço lá pra Fátima, lá no Moranguela. Fátima tá na escuta, né? Ah, lógico. A Fátima é ouvinte assídua da Luz FM de muito tempo, né, Fátima? Obrigado, hein? Um grande abraço aí pra Fátima, para o esposo dela, meu amigo Buiú, e toda a família, o Matheus, né, que é o filho, e toda a família aí. Olha, meu amigo Valdir Gonçalves Dias, o Vardezinho Pedreiro também tá na escuta, né, Valdir? Boa tarde, amigo. Desde cedo ele acompanha a Luas FM, 5 da manhã ele tá lá no pitoco do rádio, lá, curtindo a Luas FM. Ele, às 5 da manhã ele acompanha o Terço de Jesus das Santas Chagas com o padre Reginaldo Manzotti aqui na Luas FM. E na sequência, programa do Marcos Garcia, que é o programa No Pé do Eito. Só modão sertanejo da boa pra você, hein? Bom demais, hein?
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0: 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Olha, também acompanhando a gente, a nossa colega de trabalho, a Jéssica Caroline, e a mãe dela, Creuzinha, lá no Jardim São Paulo. A Jéssica Caroline, que apresenta Só Toca Top das 2 às 4 da tarde aqui na Luas FM. Daqui a pouquinho ela vai estar por aqui, hein? E você pode participar do programa da Jéssica, o Só Toca Top, pelo nosso WhatsApp 991-001026. Manda seu zap, peça sua música, manda seu recado, a Jéssica vai lhe atender com muito carito. Grande abraço, Jéssica, Creuzinha e toda a família.
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0: Olha, também ligadinho acompanhando a gente, meu amigo Agilson, lá na Rua 20. Boa tarde, Agilson. Um abraço pro Agilson, pra esposa dele, a Vilma, e também para o Tico, né? O Tico, que é irmão da Vilma, cunhado do Agilson. É uma família muito querida. Ali na Rua 20, ouvindo a gente. Obrigado, viu, gente? É, tem gente ouvindo a gente lá longe, hein? Meu amigo Atílio, lá em Cunha, no Vale do Paraíba. Boa tarde, Atílio. O Atílio é primaense, viu? O Atílio é filho do seu Nelson, ali do Rancho Três Irmãos. Ele fala assim, manda um abraço pro seu Nelson. É isso, desse jeito ele fala, viu? É, o Atílio, ele esteve aqui no Dia dos Pais, né? Na Semana dos Pais. Dá um abraço no paizão, né? Que bom, né, o Atílio? Ele passou por aqui também, né? Obrigado, viu, Atílio? E o Atílio tá lá em Cunha. Cunha fica longe, né? Daqui lá deve dar uns 900 quilômetros, mais ou menos. É lá na divisa com o estado do Rio de Janeiro. São Paulo com o Rio de Janeiro. Próxima Paraty. Boa tarde, meu amigo Atílio. Ele é produtor de leite lá, viu? Isso. Mas ele é primaense. E um grande abraço para o seu Ailton das Caçambas Santa Cruz. Seu Ailton está na escuta, né, seu Ailton? Boa tarde. Ali na Rua 3, ouvindo gente, ele mais o Rodrigo estão lá na escuta. Grande abraço aí para vocês, tá? E um abraço para a Giovana e a Lorena, que são as netas do seu Ailton. Estão aí dando uma força para o seu Ailton, né, o vozão. E um abraço, viu, Gê? Um abraço, Lolo. E os familiares dele lá em São Paulo também tá na escuta, hora de almoço, né, dona Helena? Boa tarde. É, dona Helena tá lá sempre acompanhando a gente. Também um abraço pra Daniela e a filha, né? Também horário de almoço, né, Dani? Um abraço então pra Daniela, para o Anderson, meu amigo Anderson, que é o Papai Noel da Barba Preta. Eita. A Dani e o Anderson são os filhos da dona Helena e do seu Ailton. A Dani e o Anderson estão lá em São Paulo, viu? E um abraço, meu amigo Dino, Dino 10. O Dino é o esposo da Daniela. Ele não é 10, ele é 1000, é verdade. E eu vou contar só pra você, viu? O Dino vai ficar mais velho esse mês. Né? É verdade. Eita, ô Dino, eu quero que você fique bem, bem mesmo, tá bom? Quero que você passe dos 90, filho de Deus. É verdade. Se Deus quiser, né? E ele quer. Então um abraço, viu, meu amigo Dinão? O Dino é o esposo da Daniela. A Dani e o Dino são os pais da Giovanna e da Lorena. Um abraço também para Lívia, que é a filhinha do Anderson. Também para o Rapinho, a Júlia, a Tainá, a Fabiana, a Isabelle e o Jairão, né? O Jairão é o cantor. Canta muito o Jairão, hein? E o pessoal do grupo Loucos por Jeter, lá em Sampa. Todo mundo acompanhando a gente. Olha, um grande abraço para os meus sobrinhos, né? E sobrinhas lá em Londrina. Estão na escuta lá, com certeza. E eu quero mandar um abraço muito especial para minha querida Malu, lá em Londrina. Malu, boa tarde. Um abraço para você. Muito contente aí com a sua melhora. Graças a Deus, né? Tá dando tudo certo. Aliás, já deu tudo certo. Tá bom, Malu? E que as mãos de Deus estejam cuidando e abençoando a sua vida e também de toda a sua família. Grande abraço aí, tá bom? Que Deus abençoe sempre você. E vamos de música, daqui a pouco a gente volta. Vamos lá? Eu nem sei se eu... Será que... Quero ver se não apagou a programação aqui. Ai, ai, ai. Não. Então vamos nessa. Que horas são agora?
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0: Fala aí, filho.
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3: 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Boa tarde, amigo ouvinte.
0: É, gostaram, né? Aqui tá 13:30, filho.
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0: Lembra de mim? É eu mesmo. Só tem eu também. Pelo amor de Deus.

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0: Você sabe que é caviar.
1: 13 horas e 59 minutos. Final de programa, hein? Agradecendo aí o carinho da sua sintonia, sua audiência, a sua paciência. Estamos indo embora. Finalizando mais um programa de negócio. Querendo Deus e Ele há de querer, volta amanhã a partir das 13 horas com você. Eu volto ainda hoje, se Deus quiser, às 5 da tarde com o programa Viola Caipira. Espero contar com a sua audiência. Mas não sai daqui agora não, hein? Tá chegando aí o melhor da tarde pra você aqui na Luas FM. Só toca top com a Jéssica Caroline. São 2 horas de boa música através da luasfm.com. Você pode participar pelo nosso zap também, né? 991001026. Pela luasfm.com, nosso endereço na internet. Só toca top, hein? Começa agora e vai até às 16h com a melhor música pra você. Liga pra cá, manda o seu recado, peça a sua música e a Jéssica vai lhe atender com muito carinho. Um abraço a todos, fiquem com Deus. Com ele, tô indo embora. Tchau, gente, boa tarde e até logo mais, se Deus quiser.

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1: Fala, galera do Só Toca Top. Peço licença para entrar na sua casa, no seu local de trabalho, com a melhor programação para a sua tarde, trazendo um programa inesquecível para você, com o melhor repertório de hits do momento, as músicas mais tocadas do Brasil e aqueles lançamentos que estão emplacando nas plataformas, além de contar para você tudo o que acontece no universo artístico dos artistas mais consagrados do Brasil. E você já pode participar mandando seu recado através do nosso WhatsApp 43991001026.
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1: E hoje, dia 7 de outubro de 2026, quarta-feira. E o mês de outubro, que é marcado pela campanha internacional Outubro Rosa, dedicado à conscientização, prevenção e diagnóstico precoce do câncer de mama, com o objetivo de alertar a sociedade e as mulheres sobre a importância do autocuidado e da detecção precoce da doença, a origem que surgiu nos Estados Unidos no início da década de 1990, com ações voltadas para a corrida pela cura. E o mundo da música não celebra o nascimento de um cantor sertanejo famoso específico, mas comemora uma das datas mais importantes para o gênero, o Dia do Compositor Brasileiro. Nessa data, o meio sertanejo, que faz uma grande celebração àqueles que criam as letras e melodias dos maiores sucessos que o país canta junto. E hoje celebramos a festa de Nossa Senhora do Rosário. E hoje é quarta-feira, o meio da semana. E já fizemos várias coisas no tempo que passou, mas ainda temos muito para conquistar nos próximos dias. Que a nossa motivação esteja em alta para o que vem aí. Que os planos que traçamos sejam muito abençoados, agora e sempre. Abençoados.

vindo muita música boa e sofrência por aí. Amigas, especial musical da TV Globo, já tem seu elenco definido e você confere com exclusividade aqui no Só Toca Top.

Nayara Maraísa, Simone Mendes, Paula Fernandes e Nayara Azevedo estarão à frente da nova edição Amigas, que terá Roberta Miranda e Yasmin Santos como convidadas, com produção dos Estúdios Globo, o especial que será gravado nesse mês de outubro. Quem aí não vai perder?

0: bonito, Nayara. Que bonito.
1: Que bonito, hein?
2: Que bonito.
1: Que cena mais linda.
2: Que bênção de Deus.
1: Que cena mais linda.
3: E Paula Aires confirmou que ela e Matheus Aleixo chegaram a tentar uma reconciliação.

Segundo a influenciadora Paula Aires, ela está há cerca de 50 dias em casa e os dois buscaram uma nova chance para o relacionamento, mas decidiram que não funcionou. Paula afirmou que, apesar do fim da relação, os dois continuarão unidos pelos filhos. Ela também pediu que as pessoas que torcem por ela também desejam o melhor para Matheus Aleixo, dupla de Cauã, e revelou que dará entrada no pedido de divórcio.

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1: Obrigado, meu amor.
2: Manda um salve especial para o Atílio em Cunha, São Paulo, o Carlos do Raul Garcia, o Célio da Rua 101, agradecendo vocês pela audiência e que o amor de Deus venha guiar todos os nossos passos nessa tarde de quarta-feira. Uma excelente semana para vocês e um baita projeto. Guilherme e Santiago lançaram o primeiro volume do projeto Meia Noite Meia, gravado em Goiânia, revisitando músicas que marcaram a trajetória da dupla, com novos arranjos e uma sonoridade atualizada. E entre os grandes destaques desse primeiro volume, tem a inédita Pra Desbotar a Saudade, com a participação especial de Mariana Fagundes, que você ouve pela primeira vez aqui no Só Toca Top, na Rádio Luas FM 87,9, o cantinho mais gostoso do seu rádio.
3: Fagundes!
4: Ai, que sonho!

0: aqui, meu Deus.
1: Obrigado, lindona.
0: Eu sou muito fã de vocês.
1: Deus abençoe você e sua vida.
0: Ah, eu tô com o Guilherme Santiago!
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1: 2:30.

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5: 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E a cantora Ana Castela agitou os fãs ao prometer criar uma música em homenagem a Marcos Mioto, e horas depois mostrou que o vídeo inspirado nos prints das conversas entre os dois já estava pronto.

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1: Marcos Mioto, que além de promotor artístico da boiadeira, é pai do cantor Gustavo Mioto, e ao que tudo indica, não foi sua versão profissional que foi retratada na brincadeira. Isso porque no print publicado pela própria cantora Ana Castela, enquanto pedia a autorização de Marcos, é possível ver o título do vídeo que ela fala que fez para o seu ex-sogro. E na mesma conversa, Marcos parece vetar a publicação do conteúdo. E apesar disso, Ana Castela até propôs um acordo de 100 mil reais no Pix para não postar a música.

0: mais de 5 décadas de parceria e muita história para contar, Chitãozinho e Chororó relembraram a infância no Paraná e falaram sobre a relação entre os irmãos em uma entrevista.
1: É muito especial, é uma música que marcou a nossa história, a nossa carreira, e hoje ela está mais especial ainda porque nós vamos cantar aqui os 5 com a participação maravilhosa do grande maestro João Carlos Martins.
2: Cadê o carinho de vocês?
3: João Carlos Martins!

Joãozinho contou quem era o mais encrenqueiro quando os dois eram crianças e também relembrou momentos ao lado do pai, seu Mário. A dupla que começou a cantar ainda na infância e ao longo dos anos passou por diferentes fases até alcançar a projeção nacional com Fio de Cabelo em 1982. Quer saber mais sobre as lembranças dos irmãos e o início da carreira? Ouça de segunda a sexta-feira, das 14 horas às 16 horas, só toca top junto com você.

mandar um abraço para Célia Ferreira, a Lourdes Cachefo da Rua 7, o pessoal da Marcenaria Chapada. Obrigada pela companhia diária de vocês e que Deus guie os nossos passos, aumente a nossa fé e nos livre de todo mal e renove as nossas esperanças. Feliz quarta-feira! E Loira Pro Max abre uma nova etapa nos lançamentos de Duda Bertelli e reforça a sequência de crescimento da artista dentro do sertanejo. Essa faixa, que serve como segundo single do seu primeiro DVD, gravado na cidade de Londrina, no Paraná, sucedendo o grande sucesso Ponto Fraco, gravado em parceria com Ana Castela. A canção, que aposta no bom humor, no deboche e na autoestima pós-término, trazendo uma letra voltada especialmente para o público das mulheres loiras, que você confere aqui no Só Toca Top, os maiores lançamentos do sertanejo universitário.

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3: 2h54.

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0: Valeu, obrigado.
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6: 15h04. Uma maravilhosa tarde para você de quarta-feira, que está acompanhando o Só Toca Top junto com você das 14 horas às 16

horas, locutora e comunicadora Jéssica Caroline, animando seu meio de semana com um programa exclusivo para você, com os grandes sucessos do sertanejo, as músicas mais badaladas e aqueles hits atemporais que marcam gerações, além de contar para você tudo o que acontece nos bastidores dos artistas mais consolidados do Brasil. E você também pode participar mandando o seu recado através do nosso WhatsApp 43 99100 1026. E a previsão do tempo para 1º de maio, Paraná, nessa quarta-feira, indica o retorno do calor. O sol aparece entre nuvens ao longo do dia e a máxima que atinge os 29 graus Celsius. E a volta da chuva forte e de novas tempestades em 1º de maio está prevista para sexta-feira. Esse fenômeno, que deve trazer uma forte virada no tempo após a breve trégua do meio da semana, como o mês de outubro inteiro tem uma forte tendência de apresentar acumulados de chuva bem acima da média histórica para o Paraná, e que essa tarde de quarta-feira traga leveza, boas energias e motivos para sorrir e seguir em frente. Que Deus abençoe o seu dia grandemente. E a cinebiografia sobre a dupla Leandro e Leonardo foi finalmente confirmada. O filme que irá contar a trajetória dos irmãos goianos que marcaram a música sertaneja e já escalou os atores para viver os músicos.

Leonardo, que será vivido por André Luiz, marido da atriz Larissa Manoela. O ator que esteve recentemente no ar com a novela da Sete, Coração Acelerado, onde mostrou intimidade com a música sertaneja. Já Leandro será interpretado por Eduardo Borelli. O cantor e ator é conhecido por produções no teatro, dublagem e em musicais. A cinebiografia de Leandro e Leonardo é uma produção em acorde, um entretenimento, e terá como diretor James, mais conhecido por O Tempo e o Vento, em 2013. O filme Leandro e Leonardo, Não Aprendi a Dizer Adeus, promete trazer, desde o humilde início da dupla de irmãos de Goianópolis, em 1983, até o trágico fim, em 1998, quando Leandro morreu em decorrência de um câncer raro no tórax, no auge da carreira, aos 36 anos.

Vanessa Camargo voltou ao comando do TVZ ao vivo e acabou entrando em um assunto que conhece bem, recaídas com ex-namorados.

Ao comentar se vale a pena procurar um ex novamente, Vanessa Camargo reconheceu que a situação pode ser bastante perigosa. A cantora ainda ponderou que em alguns casos, rever alguém do passado pode ajudar a colocar um ponto final na história.

0: E vamos atender o pedido musical do Célio, da Rua 101. Ele quer ouvir a música Nossa Senhora Aparecida, da dupla Rick Renner, e tá oferecendo para todos os ouvintes. Agradeço você pela sua participação diária e desejo a você uma quarta-feira espetacular e cheia de bênçãos.
1: Obrigado mesmo. Quem gostou, dá um grito aí.
2: Nossa Senhora.
1: Agora vocês podem sentar-se, que agora o momento é religioso.

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6: 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E a cantora Ana Castela resolveu provar que até bronca de pai pode virar sertanejo. A cantora pegou mensagens do pai Rodrigo Castela no WhatsApp e usou inteligência artificial para transformar tudo em música.

comentário das mensagens teve crítica ao look, à música escolhida. E claro que a brincadeira rendeu comentários do próprio Rodrigo Castella e também do Marcos Mioto, pai de Gustavo Mioto.

E Joelma chamou atenção ao chegar a um hotel depois de um show. Após 3 horas de apresentação, a cantora, que estava tão cansada que foi carregada no colo pelo maquiador Fernando Tofanelli.

mesmo exausta, Joelma ainda fez questão de acenar para os fãs que estavam no salgão. Nas redes sociais, Fernando explicou que a atitude foi uma forma de cuidar da cantora e aproveitou para elogiar toda a trajetória e a força dela. Depois de entregar tudo no palco, dessa vez foi Joelma quem precisou ser carregada.

Telefone Mais, um clássico que ganha nova vida. Zezé de Camargo está de volta, multissessões, com uma interpretação especial de Telefone Mais, uma canção eternizada por João Mineiro e Marciano. Esse lançamento chegou às plataformas digitais, trazendo a voz de Zezé para um daqueles clássicos que fazem parte da história do sertanejo. Uma música que atravessa gerações e mostra que os grandes clássicos nunca saem de moda.

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6: Acabamos de ouvir Deu Medo, de Leandro e Leonardo, que marcou uma geração com sua história de amor, medo de perder e aquela emoção sertaneja que atravessa o tempo. Lançada em 1998, a canção continua tocando o coração de quem viveu aquela época e também de quem descobriu essa verdadeira relíquia do sertanejo. Tem músicas que envelhecem e tem músicas que ficam cada vez melhores. Estamos chegando ao final do programa Só Toca Top, agradecendo pelo seu carinho e pela sua audiência. E que esta semana traga muitas surpresas boas, momentos felizes e muitas realizações. Traga bons encontros, grandes conquistas e muitas felicidades. Fiquem com Deus. Até amanhã.

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2: Lua FM e a hora certa. 4:01.

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1: Na presença das Santas Chagas de Jesus, convido você e sua família para este momento abençoado na nossa programação. Vamos juntos colocar nas Santas Chagas de Jesus o nosso pedido de oração, a nossa intenção. Prepare o seu ambiente de oração com as fotos, as roupas de família e, de modo particular, lembrando dos enfermos. Traga os nomes por quem vamos interceder e pedir cura e libertação de todos os sofrimentos e dores.
2: Olá, querido povo de Deus, chegou o momento da hora da misericórdia. E na hora da misericórdia nós rezamos o terço das Santas Chagas. Quarta-feira, com certeza, como intercessora está a Nossa Senhora, como esteve no Monte Calvário. Que ela nos ajude para que esta oração seja autêntica, fervorosa e de coração. Em nome do Pai, e do Filho, e do Espírito Santo. Amém. Creio em Deus Pai Todo-Poderoso, Criador do céu e da terra, e em Jesus Cristo, seu único Filho, nosso Senhor, que foi concebido pelo poder do Espírito Santo, nasceu da Virgem Maria, padeceu sob Pôncio Pilatos, foi crucificado, morto e sepultado, desceu à mansão dos mortos, ressuscitou ao terceiro dia, subiu aos céus, está sentado à direita de Deus Pai Todo-Poderoso, de onde há de vir julgar os vivos e os mortos. Creio no Espírito Santo, na Santa Igreja Católica, na comunhão dos santos, na remissão dos pecados, na ressurreição da carne, na vida eterna. Amém. Ó Jesus, divino Redentor, tende misericórdia de nós e do mundo inteiro. Deus Santo, Deus Forte, Deus Imortal, tende piedade de nós e do mundo inteiro. Graça, misericórdia, meu Jesus, nos perigos presentes, cobri-nos com vosso preciosíssimo sangue. Pai Eterno, tende misericórdia de nós, pelo sangue de Jesus Cristo, vosso Filho unigênito. Tende misericórdia de nós, vos suplicamos. Amém. Neste primeiro mistério do terço das Santas Chagas, contemplamos: Jesus ressuscitado aparece a Maria Madalena. Como fruto desta dezena, vamos pedir por todos os desempregados, que não percam o ânimo e que consigam bater na porta certa, inspirados pelo Espírito Santo. Rezemos. Eterno Pai, eu vos ofereço as Santas Chagas de nosso Senhor Jesus Cristo, para curar as de nossas almas.
1: Meu Jesus, perdão e misericórdia.
3: Pelos méritos de vossas Santas Chagas.
1: Meu Jesus, perdão e misericórdia.
3: Pelos méritos de vossas Santas Chagas.
1: Meu Jesus, perdão e misericórdia.
3: Pelos méritos de vossas Santas Chagas.
1: Meu Jesus, perdão e misericórdia.
3: Pelos méritos de vossas Santas Chagas.
1: Meu Jesus, perdão e misericórdia.
3: Pelos méritos de vossas Santas Chagas.
1: Meu Jesus, perdão e misericórdia.
3: Pelos méritos de vossas Santas Chagas.
1: Meu Jesus, perdão e misericórdia.
3: Pelos méritos de vossas Santas Chagas.
1: Meu Jesus, perdão e misericórdia.
3: Pelos méritos de vossas Santas Chagas.
1: Meu Jesus, perdão e misericórdia.
3: Pelos méritos de vossas Santas Chagas.
1: Meu Jesus, perdão e misericórdia.
3: Pelos méritos de vossas Santas Chagas.
2: No segundo mistério, nesta quarta-feira, rezamos o terço das Santas Chagas contemplando: Jesus ressuscitado acompanha os discípulos de Emaús. Rezemos este mistério por todos os casais que estão em crise, se divorciando, para que haja de fato um perdão abundante e a reconciliação. Eterno Pai, eu vos ofereço as santas chagas de nosso Senhor Jesus Cristo, para curar as de nossas almas.
1: Meu Jesus, perdão e misericórdia.
3: Pelos méritos de vossas santas chagas.
1: Meu Jesus, perdão e misericórdia.
3: Pelos méritos de vossas santas chagas.
1: Meu Jesus, perdão e misericórdia.
3: Pelos méritos de vossas santas chagas.
1: Meu Jesus, perdão e misericórdia.
3: Pelos méritos de vossas santas chagas.
1: Meu Jesus, perdão e misericórdia.
3: Pelos méritos de vossas santas chagas.
1: Meu Jesus, perdão e misericórdia.
3: Pelos méritos de vossas santas chagas.
1: Meu Jesus, perdão e misericórdia.
3: Pelos méritos de vossas santas chagas.
1: Meu Jesus, perdão e misericórdia.
3: Pelos méritos de vossas santas chagas.
1: Meu Jesus, perdão e misericórdia.
3: Pelos méritos de vossas santas chagas.
1: Meu Jesus, perdão e misericórdia.
3: Pelos méritos de vossas santas chagas.
2: No terceiro mistério do terço das santas chagas, contemplamos Jesus aparece aos discípulos desejando a paz. Como fruto desta oração e desta contemplação, coloquemos todas as famílias que estão desunidas e que possam perdoar e buscar a reconciliação, a exemplo de nosso Senhor Jesus Cristo. Eterno Pai, eu vos ofereço as santas chagas de nosso Senhor Jesus Cristo, para curar as de nossas almas.
1: Meu Jesus, perdão e misericórdia.
4: Pelos méritos de vossas santas chagas.
1: Meu Jesus, perdão e misericórdia.
4: Pelos méritos de vossas santas chagas.
1: Meu Jesus, perdão e misericórdia.
4: Pelos méritos de vossas santas chagas.
1: Meu Jesus, perdão e misericórdia.
4: Pelos méritos de vossas santas chagas.
1: Meu Jesus, perdão e misericórdia.
4: Pelos méritos de vossas santas chagas.
1: Meu Jesus, perdão e misericórdia.
4: Pelos méritos de vossas santas chagas.
1: Meu Jesus, perdão e misericórdia.
4: Pelos méritos de vossas santas chagas.
1: Meu Jesus, perdão e misericórdia.
4: Pelos méritos de vossas santas chagas.
1: Meu Jesus, perdão e misericórdia.
4: Pelos méritos de vossas santas chagas.
1: Meu Jesus, perdão e misericórdia.
4: Pelos méritos de vossas santas chagas.
2: Neste quarto mistério do terço das Santas Chagas, contemplamos Jesus cura a incredulidade de Tomé. Peçamos a Deus por todos aqueles que estão desesperados, que perderam a fé ou se apartaram de Deus, que haja um encontro com o ressuscitado e a prece: aumentai, Senhor, minha fé. Eterno Pai, eu vos ofereço as santas chagas de nosso Senhor Jesus Cristo, para curar as de nossas almas.
1: Meu Jesus, perdão e misericórdia.
3: Pelos méritos de vossas santas chagas.
1: Meu Jesus, perdão e misericórdia.
3: Pelos méritos de vossas santas chagas.
1: Meu Jesus, perdão e misericórdia.
3: Pelos méritos de vossas santas chagas.
1: Meu Jesus, perdão e misericórdia.
3: Pelos méritos de vossas santas chagas.
1: Meu Jesus, perdão e misericórdia.
3: Pelos méritos de vossas santas chagas.
1: Meu Jesus, perdão e misericórdia.
3: Pelos méritos de vossas santas chagas.
1: Meu Jesus, perdão e misericórdia.
3: Pelos méritos de vossas santas chagas.
1: Meu Jesus, perdão e misericórdia.
3: Pelos méritos de vossas santas chagas.
1: Meu Jesus, perdão e misericórdia.
3: Pelos méritos de vossas santas chagas.
1: Meu Jesus, perdão e misericórdia.
3: Pelos méritos de vossas santas chagas.
2: No quinto mistério do terço das santas chagas, contemplamos Jesus envia os apóstolos em missão. Rezemos este mistério por todas as pessoas que dedicam suas vidas ao anúncio do Evangelho, pelo Santo Padre, o Papa, pelos bispos, pelos padres de sua paróquia e, de modo geral, pelos diáconos, seminaristas e pelo povo de Deus, que sejamos missionários da esperança. Eterno Pai, eu vos ofereço as santas chagas de nosso Senhor Jesus Cristo, para curar as de nossas almas.
1: Meu Jesus, perdão e misericórdia.
3: Pelos méritos de vossas santas chagas.
1: Meu Jesus, perdão e misericórdia.
3: Pelos méritos de vossas santas chagas.
1: Meu Jesus, perdão e misericórdia.
3: Pelos méritos de vossas santas chagas.
1: Meu Jesus, perdão e misericórdia.
3: Pelos méritos de vossas santas chagas.
1: Meu Jesus, perdão e misericórdia.
3: Pelos méritos de vossas santas chagas.
1: Meu Jesus, perdão e misericórdia.
3: Pelos méritos de vossas santas chagas.
1: Meu Jesus, perdão e misericórdia.
3: Pelos méritos de vossas santas chagas.
1: Meu Jesus, perdão e misericórdia.
3: Pelos méritos de vossas santas chagas.
1: Meu Jesus, perdão e misericórdia.
3: Pelos méritos de vossas santas chagas.
1: Meu Jesus, perdão e misericórdia.
3: Pelos méritos de vossas santas chagas.
2: Rezemos três vezes. Eterno Pai, eu vos ofereço as santas chagas de nosso Senhor Jesus Cristo para curar as de nossas almas. Eterno Pai, eu vos ofereço as santas chagas de nosso Senhor Jesus Cristo para curar as de nossas almas. Eterno Pai, eu vos ofereço as santas chagas de nosso Senhor Jesus Cristo para curar as de nossas almas. Amém. Queridos filhos e filhas, tendo rezado o terço das santas chagas, vamos agora fazer a oração de todos os dias, que é a novena das santas chagas de nosso Senhor Jesus Cristo. Rezemos. Por suas santas chagas, suas chagas gloriosas, o Cristo Senhor me proteja e me guarde. Senhor Jesus, foste levado na cruz para que por vossas santas chagas sejam curadas as de nossas almas. Eu vos louvo e agradeço pelo vosso ato redentor. Carregaste em vosso próprio corpo os meus pecados e de toda a humanidade. Nas vossas santas chagas, coloco minhas intenções, minhas preocupações, ansiedades e angústias, minhas enfermidades físicas e psíquicas, meus sofrimentos, dores, alegrias e necessidades. Em vossas santas chagas, Senhor, coloco minha família. Envolvei, Senhor, a mim e meus familiares, protegendo-nos do mal. Coloque a sua intenção. Senhor, ao mostrar vossas santas chagas gloriosas a Tomé e o mandando tocar em vosso lado aberto, o curaste da incredulidade. Eu vos peço, Senhor, permita-me refugiar em vossas santas chagas e, por mérito desses sinais de vosso amor, curai a minha falta de fé. Ó Jesus, pelos méritos de vossa paixão, morte e ressurreição, dai-me a graça de viver os frutos da nossa redenção. Amém. Fique conosco, depois do intervalo, vamos refletir, escutar e rezar o Evangelho do dia.
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3: Pede à mãe que o filho atende. Essa é a nossa mensagem de todas as quartas-feiras. E hoje, apresentamos durante o Terço das Santas Chagas de Jesus tantos pedidos de oração, cura, libertação. E onde Jesus está, nossa Mãe Maria, Nossa Senhora, está também. Você pode enviar o seu pedido de oração todos os dias, ligando para 0 operadora 41 3221 6060 ou pelo site www.padrereginaldomanzotti.org.br. Ficamos agora com a nossa Bíblia aberta para acompanhar Palavras de Salvação com o Padre Reginaldo Manzotti.

0: Filhos queridos da hora da misericórdia, filhas amadas, quarta-feira. Jesus misericordioso, eu confio em vós. Nossa Senhora da divina misericórdia, eu espero em vós. Hoje é dia de Nossa Senhora Rainha, Nossa Senhora do Rosário. Depois eu vou falar sobre o Rosário. Agora, como é que você está se programando para o dia 12, dia de Nossa Senhora Aparecida? Certamente na sua cidade, na sua diocese, vai ter alguma atividade.
1: Escute esse testemunho. Veio um manuscrito. Em 2014, descobri um nódulo no seio direito, diagnosticado como câncer. Comecei então a busca pela minha cura, fiz cirurgia, sessões de quimioterapia e radioterapia. Meus cabelos caíram, passei muito mal, com exceções de quimioterapia, mas sempre firme nas minhas orações e na minha fé em Deus. Nossa Senhora Aparecida, Jesus das Santas Chagas, pedindo a minha cura. Em abril de 2024, tive alta de acompanhamento. Foram 10 anos acompanhando. E hoje eu posso dizer, estou curada. Ah, ela mandou até uma foto. Não, cartãozinho todo delicado. Estou curada e eu quero agradecer a Deus. Obrigado, Padre Reginaldo Manzotti, Maria Auxiliadora, Lelis André, de Conselheiro Lafayette, Minas Gerais. Bíblia aberta, cartilha de oração. A palavra

0: texto de hoje é próprio para o dia. Lucas 1, 26, 38. Nossa Senhora do Rosário. O anjo Gabriel foi enviado a Nazaré a uma virgem prometida em casamento, José. A virgem se chamava Maria. O anjo chegou e disse: alegra-te, cheia de graça, o Senhor está contigo. Ela começou a pensar qual seria o significado de tal saudação. O anjo disse: não tenhas medo, Maria. Encontraste graça junto a Deus. Conceberás e darás à luz um filho, e lhe porás o nome de Jesus. Maria perguntou: como acontecerá isso, se eu não conheço o homem? O anjo respondeu: o Espírito Santo descerá sobre ti, e o poder do Altíssimo te cobrirá com sua sombra. Por isso, aquele que vai nascer será chamado Santo, Filho de Deus. Também Isabel, tua parenta, concebeu um filho. Este já é o sexto mês daquela que era chamada estéril, pois para Deus nada é impossível. Maria disse: eis aqui a serva do Senhor. Faça-se em mim segundo a vossa palavra. Palavra da salvação. Glória a vós, Senhor. Nossa Senhora do Rosário se celebra hoje. O Rosário nasceu do amor dos cristãos por Maria. Objeto de recitação desta oração, o terço, é de uma origem muito antiga. Os orientais, chamado anacoretas, usavam pedrinhas para contar o número das orações vocais. Nos conventos medievais, os irmãos leigos, que não rezavam o saltério pela pouca familiaridade com a letra, o latim, tinham a prática da piedade e da recitação de Pai Nossos. São Beda, o Venerável, sugerida a adoção de vários grãos enfiados num barbante. Depois, narra uma lenda que Nossa Senhora apareceu a São Domingos, indicou-lhe a recitação do Rosário como arma eficaz. Nasceu então a devoção do Rosário, que são como grinaldas de rosas oferecida a Nossa Senhora. Nossa Senhora, com o terço na mão, com o Rosário na mão, eu levo a minha vida na tua presença. Meus pedidos, meus clamores, e mãe, oferece-os a Jesus. Oferece-os ao Senhor. Nossa Senhora, eu creio que sois fiel intercessora.
1: Virgem Maria, minha prece levai a Jesus.
0: Acolha nossos pedidos, nossas preces.
1: Mãe que nos guia. Com o terço na mão,
0: como o Rosário no coração, eu peço a vós. É, Nossa Senhora, valei-nos, Mãe.
1: Por nós todos,
0: socorrei-nos, Mãe.
1: Deus Pai, vos pedimos agora.
0: Nossa Senhora do Rosário, rogai por nós.
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0: Nossa Senhora Aparecida,
1: de joelhos,
0: intercedei por nós.

0: Se hoje é dia de Nossa Senhora do Rosário, nos convém rezar. Ave Maria, cheia de graça, o Senhor é convosco. Bendita sois vós entre as mulheres, e bendito é o fruto do vosso ventre, Jesus. Santa Maria, Mãe de Deus, rogai por nós, pecadores, agora e na hora de nossa morte. Amém. Rogai por nós, Santa Mãe de Deus, para que sejamos dignos das promessas de Cristo.
1: Nos mistérios contemplo nascer de Jesus.
0: Jesus, por intercessão de tua mãe e nossa mãe, abençoai aqueles que mais precisam nesta hora da misericórdia. Que o manto de tua mãe seja de proteção, de aconchego. Que o manto de tua mãe seja um lugar seguro onde reclinar nos momentos de cansaço, de repouso. Jesus, por intercessão de Nossa Senhora Aparecida e do Rosário, abençoai a água, a roupa dos enfermos, as fotos de família. Em nome do Pai, do Filho e do Espírito Santo.

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6: Provérbios, capítulo 7. Amigo, faça o que eu digo. Guarde meus ensinamentos dentro do coração. Obedeça ao que eu digo e viverá bem. Guarde os meus ensinos como a coisa mais preciosa. Escreva-os de modo que sempre estejam à mão. Grave-os no seu coração. Converse com a sabedoria como se fosse uma irmã. Trate o entendimento como seu companheiro. Eles o ajudarão a se defender da mulher devassa, da conversa sedutora, do apelo dos seus lábios. Eu estava à janela da minha casa olhando entre as cortinas, observando gente inexperiente que passava, e percebi um jovem sem rumo na vida. Ele ia até o fim da rua e depois voltava. Ao cair da tarde, já escurecida enfim, a noite chegava. Só então a mulher o recebeu em casa. Deitada, esperava por ele, vestida para seduzi-lo. Ela é provocante e descarada. Inquieta, ela quase nunca está em casa. Caminha pelas ruas, cada hora está num lugar e se detém em cada esquina. Ela se atirou nos braços dele, agarrou-o e o beijou. Sem o menor pudor, pegou-o pelo braço e disse: "Fiz todos os preparativos para uma festa. Paguei meus votos e o que sobrou de comida está comigo. Eu estava mesmo à sua procura. Estava louca atrás de você e aqui está. Estendi lençóis de seda fina. A cama está preparada, linda. Está toda perfumada com um delicioso e agradável aroma. Venha, vamos nos saciar de amor a noite toda, das delícias do prazer desfrutar. Meu marido não está em casa. Está viajando a trabalho e vai demorar para voltar." Logo ele estava comendo na mão dela, enfeitiçado por suas palavras melosas. Antes que percebesse, foi atrás dela, como um bezerro levado ao matadouro, como um coelho atraído para uma emboscada que logo será atravessado pela flecha, como um pássaro que voa para dentro da armadilha, sem saber que ali está o fim da sua vida. Então, amigo, ouça-me com atenção. Leve minhas palavras a sério. Mantenha distância de mulheres como essa. Nem passe perto da casa dela. São incontáveis as vítimas dos seus encantos. Ela é a morte de pobres homens. Ela é o caminho mais curto para a morte. É a estrada que desce para o caixão.
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1: Gosto 17 horas e 12 minutos em 1º de maio.
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1: Alô, ouvintes, boa tarde. Estamos iniciando aqui pela Luas FM mais uma edição do programa Viola Caipira. Viola Caipira, levada ao ar todos os dias, de segunda a sexta, das 17h às 19h, aqui na Luas FM, levando para você o melhor da música sertaneja, atendendo seu pedido musical através de cartinha, bilhete, recado, através do nosso WhatsApp 991-001026. Uma boa tarde para você, meu ouvinte. Boa tarde, meu ouvinte. Criançada, um forte abraço. Estamos chegando para mais um Viola Caipira no seu rádio. Ou, quem sabe, aí no seu computador. Para você que segue a gente pela luasfm.com. Pela luasfm.com, nosso endereço na internet. Aonde você estiver, em qualquer parte, no Brasil ou no mundo. Você ouve o som da rádio, som legal, hein? E também participa da nossa programação.
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1: e hoje é quarta-feira, hein? Quarta-feira, hoje tem Feira da Lua. Já tá começando a Feira da Lua, ali na Rua 7, ao lado da Praça da Matriz. E tem também futebol, hein? Hoje tem muito futebol, começando aí 7h30 da noite. Tem até Corinthians hoje, hein? Aliás, tem Internacional e Corinthians a partir das 19h30 da noite. E para encerrar a noitada tem Cruzeiro e São Paulo. São Paulo e Cruzeiro, né? A partir das 21h30 da noite. Acho que é o jogo da TV esse, hein? Verdade. Então, tá aí, ó. Programação boa para você curtir aí a sua noite de quarta-feira. Rapaz, estamos caminhando já aí. Pro final da semana, olha só, hein? O tempo passa, o tempo voa. Eita, e o bolso do bem? Coitado, hein?
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1: Olha, eu quero lembrar você que sexta-feira agora, tem início uma nova programação para você, hein? Horário eleitoral gratuito. Isso. Vai do dia de sexta-feira agora, vai até o dia 23 de outubro. Horário eleitoral gratuito. Aí, caminhando aí pro segundo turno da eleição, né?
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1: 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Atenção, uma pessoa com um problema gravíssimo de visão está necessitando com urgência de ajuda financeira para tratamento e cirurgia. Quem puder colaborar com qualquer quantia, hein? Entre em contato no telefone 991-21-1898. Você vai falar diretamente com a pessoa e se você puder ajudar com qualquer quantia, tá bom? Que Deus abençoe a todos que colaboraram.
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1: 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Adicione aí na agenda do seu celular, 991-385295. 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
1: 5 da tarde, mais 17 minutinhos. Olha aí, um grande abraço aí para os nossos amigos e ouvintes. O pessoal tá ligado com a gente todos os dias, acompanhando a nossa programação. Obrigado aí pelo carinho da sua sintonia, da sua companhia, hein? Meu amigo Mariano, lá no Jardim São José. É, tá lá ligadinho, né? Desde cedo acompanhando a gente, né, Mariano? Boa tarde, amigo. Um abraço aí pra você, pra dona José, pra sua esposa e pra todos os seus familiares, né? Estão sempre ouvindo a gente lá no Guarujá. Doutora Fátima, o Rafael, que é o esposo dela, né? E também o Matias, a joinha da família. Olha só, garotinho Matias completou seu 3º aninho de vida. Eita, pensa num garotinho esperto, hein? Graças a Deus, né? Isso, então um abraço pra ele lá no Guarujá. Olha, também quero mandar um abraço pro Zé Maguinho. O Zé Maguinho é primo do Mariano. O Zé Maguinho tá na escuta, a gente se viu hoje, né, Zé? Um abraço pra você, tá bom? E pra toda a sua família. O Zé Maguinho, ele é irmão da nossa ouvinte também de muito tempo, né? A Vilane. A Vilane tá ouvindo a gente lá no Alfredo Simeonato, o popular Conjunto Risato. A Vilane é ouvinte de muito tempo mesmo, né? Muito obrigado, viu, Vilane? Um abraço para você, para os seus filhos, meu amigo Girão, o Jonatas, o Janderson, também a Jaqueline. A Jaque tá longe, mas com certeza tá pertinho aí do coração da mamãe, né? Ela tá lá na região serrana do Rio de Janeiro. É longe pra Dedéu, viu? Tem um monte de montanha por lá, viu? É verdade. Mas é bonito lá, né? Também. Então, um abraço para todos eles, né? E também, ó, para Zilda e a Silvia lá no Guarujá, são as irmãs da Vilane, do Zé Maguinho, do Valdemar. O Valdemar também aqui em 1º de Maio, né? E um abraço especial para todos vocês, hein? A Zilda e a Silvia. Silvia, alto astral, hein? Pensa numa mulher divertida. Pensa numa mulher super alegre. Que bom, né? Isso, é muito bom isso aí. E também a Zilda, né? A Zilda lá no Guarujá. A Zilda que veio me visitar aqui há pouco tempo, né? Isso, um abraço, viu, Zilda? Obrigado pela visita. Eita, um abraço pra ela também. Pra Bel, né? A Bel que veio com ela aqui, acompanhando ela. É, um abraço pra você. A Bel é uma pessoa muito querida. Tá lá na rua 32 ouvindo a gente. Um abraço pra ela, pra Bina também, a Bina que é a esposa do meu amigo, o Miúdo, né? Isso, Leandro, o Miúdo, verdade. É um camarada, muito gente boa. O que ele tem de pequeno, ele tem de grande na qualidade, é um amigão mesmo, né? Um abraço, Miúdo, trabalhou comigo, né? Fala porque eu sei, né? Trabalhou junto comigo. É. Então tá aí, né? Um abraço, viu, meu amigo? E um abraço também lá pra dona Maria José, que é a veinha do Rio, né? Isso, é a mamãe de todos aí. Dona Maria, lá na rua 4, ouvindo a gente. Grande abraço, dona Maria. Olha aí, são os familiares do meu saudoso, querido amigo, seu Valdemar. Saudade que ele vem, né? Com certeza. Hoje ele tá ao lado de Deus, né? Com certeza, olhando aí por todos os familiares e amigos. Que Deus o tenha, seu Valdemar. Olha os vozinhas, vozinhas lá no Asilo Lar da Paz também. Tá todo mundo acompanhando a gente. Sabe o que eles estão fazendo agora? estão mandando, jantando, isso. É hora da janta lá, eles estão jantando e ouvindo a Luas FM. Obrigado, viu? Um abraço especial aí pros vozinhas aí no Asilo Lar da Paz. Também um abraço muito especial lá pra Dona Zepinha. Alô, Dona Zepinha, boa tarde. Isso, um abraço pra senhora, tá bom? E também o pessoal lá que cuida aí com tanto carinho dos vozinhos e das vozinhas aí no Asilo Lar da Paz. Parabéns aí pelo trabalho de vocês, tá? Que Deus abençoe a todos. A dona Lourdes Cachepo tá na escuta, né, dona Lourdes? Ali na Rua 7, ouvindo a gente. Também ouvindo a gente, o pessoal ali da papelaria do Júlio, é. A Gabi, a Maria Fernanda, o Milton, toda a equipe maravilhosa aí da papelaria do Júlio, desde cedo acompanhando a gente. Obrigado, viu, gente? Meu amigo Admilson Cabeleireiro, lá no salão do Admilson também. É, cedinho ele já tá acompanhando nós. Obrigado, viu? É o seguinte, ele chega cedinho, né? Abre lá o salão, aí ele já liga lá, nem liga, o rádio já tá ligado. Ele só coloca lá o pino do rádio na tomada e tá ouvindo a gente. Ele ouve aí um bom pedaço do programa do Marcos Garcia no pé do eito, aliás, programaço, hein? Só modão, viu? Aquelas modas sertanejas que você ouvia antigamente, hoje você não ouve mais nas outras rádios, aqui ó, no programa do Marcos Garcia, no pé do eito você ouve, é verdade. Houve também aqueles causos divertidos lá do Rolando Boldrin, tem muita coisa boa. Também tem a oração da manhã, muita coisa boa rolando para você no programa do Marcos Garcia. Começa 5:30 da manhã, logo após o terço de Jesus das Santas Chagas, aqui na Luas FM. E vai com você até às 8. Isso, um abraço aí pra você que curte o programaço do Marcos Garcia. Olha, um grande abraço também, pessoal da Móveis Garcia, todo mundo ligadinho com a gente, né? 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Obrigado, viu, gente? Um abraço aí pro meu amigo Tiago, grande corintiano, né, Tiago? E o Gustavo, né? Gustavo fica mais pra fora, né? Nas outras lojas, mas um abraço pra ele também. 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Um abraço pra você, Jéssica, também pra sua mãe, a Creuzinha, e pra toda a sua família. No meio do sertão. Olha, também aí no Jardim São Paulo, meu amigo Rolinês. Alô, Rolinês Ferreira, boa tarde. Um abraço, rapaz. Pensa num camarada, gente boa, hein? Esse Rolinês. Forte abraço, hein? Obrigado pelo carinho da sua audiência, tá bom, Rolinês? Ó, toda a nossa programação pra você também. E já quero aproveitar e mandar um abraço pro Roosevelt Pegoraro, né? É isso, um abraço, Rose, lá na Rua 103, isso. No meio do sertão. Olha aí também ligadinho com a gente a Fátima lá no Conjunto Moranguelo. Boa tarde, Fátima. A Fátima tá na escuta lá no Moranguelo todos os dias acompanhando a nossa programação. Obrigado, viu, Fátima? Um abraço para você, para o seu esposo, meu amigo Uiú, seu filho Matheus e toda a família. Também lá no Moranguela, dona Maria Bispo, que não perde um programa, né, dona Maria? Obrigado, hein? Um abraço pra senhora aí, ó, muito obrigado pelo carinho, obrigado pelas orações aí por mim também, tá bom, dona Maria? É, orar costuma fazer bem, como faz, viu? Muito obrigado, dona Maria. Olha o meu amigo Valdir Gonçalves Dias, o Vardezinho Pedreiro, tá na escuta, desde cedo acompanhando a nossa programação, viu? 5 da manhã ele já tá ligadinho com a gente aqui, ele acompanha aí o programa, o terço de Jesus das Santas Chagas com o padre Reginaldo Manzotti, 5 da manhã. E na sequência, programa No Pé do Eito com Marcos Garcia, que ele fica ligadaço também. Ele falou pra mim, seu Ney, o Marcão coloca cada modão pra tocar, hein? É verdade. Então ele fica ligadinho aí com o Marcos Garcia também. Obrigado, viu, meu amigo Valdir Gonçalves Dias, Vardizinho Pedreiro, Valdirzinho lá da Pitada da Chefe. Um grande abraço pra todos vocês. E um abraço pra mãe dele, né, a dona Ana. Ele falou, ó, dona Ana tá na escuta, hein? Manda um alô pra ela lá. Tá na Rua 5. Dona Ana, boa tarde. Obrigado pela audiência, hein? Também ligadinho com a gente, acompanhando nós, meu amigo Edson Felipe e a esposa Márcia, ligadinho aqui na nossa programação desde cedo, viu? Acompanhando a gente. Obrigado, viu? Meu amigo Edson Felipe e a esposa Márcia, obrigado pelo carinho com a gente aqui.
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1: Olha, eu quero mandar um abraço também, né, pro Agilson, lá na Rua 20. Agilson, a esposa dele, a Vilma, né? E o meu amigo Tico. O Tico é irmão da Vilma, cunhado do Agilson. O Tico tá sempre ouvindo a gente também, né, Tico? Obrigado, rapaz.

0: Olha aí, lá em Cerquilho, meu amigo. É, não, opa, em Cerquilho agora, é, daqui a pouco ele ouve. Ele não chegou do serviço ainda, ele chega e já liga. É lá em Cunha, no Vale do Paraíba, o Atílio da Almina. O Atílio é primaense, o Atílio é filho do seu Nércio ali do Rancho Três Irmãos. E ele tá lá em Cunha, o Atílio é produtor de leite lá em Cunha, no Vale do Paraíba, daqui lá é pertinho, viu? Isso, é, quase 900 quilômetros, isso. Fica lá na divisa do estado de São Paulo com o estado do Rio de Janeiro, próximo a Paraty. É só dar um pulinho e ele já vai nadar lá em Paraty. É, em Paraty é bom pra nadar, hein, Pi? É, bonito demais lá, ué. Eu não conheço, não. Conheço por fotografia e filme, né? Então, é muito bonito mesmo. Então, um abraço aí, viu, Atílio? Obrigado pela audiência, tá bom, rapaz? Toda a nossa programação pra você aí. Olha, o seu Ailton das Caçambas Santa Cruz está na escuta, lá na rua 3, ouvindo a gente, né, seu Ailton? Boa tarde. O seu Ailton tá lá, o Rodrigo também, né? Alô, Rodrigão, boa tarde, rapaz. E um abraço especial para Giovana e a Lorena, que são as netas dele, né, do seu Ailton, e tá cuidando aí do vozão, né, dando aquela força. Parabéns, viu, Gi? Parabéns, Lolo. E um abraço para os familiares dele que estão lá em São Paulo, né? Ouvindo a gente, a esposa do seu Ailton, a dona Helena. Boa tarde, dona Helena. Como é que tá o tempo aí hoje? Acho que não tá chovendo, não, né? Aqui tá ensolarado. Então, um abraço pra dona Helena, tá encerrando aí mais um dia de trabalho, né, dona Helena? E um abraço também pra Daniela, Dani, que é a filha da dona Helena e do seu Ailton. E também o Anderson, né? O Anderson, que é filho da dona Helena, do seu Ailton, irmão da Dani. E um abraço especial pro meu amigo Dino, Dino 10, Dino 1000. É o Dino Hamilton, é o nome dele, né? E ó, eu fiquei sabendo que ele vai ficar mais velho daqui uns dias. Isso. Lá pro dia 17, por aí, o Dinão tá ficando mais velho. Parabéns, viu, Dino? Já, desde já. Então, um abraço pra ele. Pensa num camarada de gente boa esse Dino, viu? Ele veio me visitar aqui há poucos dias, né? Ele e a dona Helena estiveram aqui me visitando. E um abraço especial pra ele, tá? Também, ó, um abraço pra Lívia, que é essa menininha encantadora, filhinha do Anderson. O Rafinha, a Júlia, a Tainá, o Fabiano, a Isabela, o Jairo. O Jairão é o cantor, né? Isso. E o pessoal do grupo Loucos por Jet. Eu fui no aniversário da Lívia, né? A Lívia é uma menina encantadora. Ela fez questão de ela mesma dar um pedaço do bolo pra mim. Olha só. Adorei, viu, Lívia? Ela tava completando, acho que 8 anos. É verdade. Um abraço, viu, Lívia? E olha, o pessoal do grupo Loucos por Jet também. Essa rapaziada aí, ó. Da hora, hein? É. Todo mundo organizadinho, todo mundo documentado, uniformizado. Senão não participa também, né? Parabéns aí pela organização do grupo Loucos por Jet. Olha, um abraço pro Guga, né? Alô, Gugão, boa tarde. Eu não sei se ele tá na casa dele lá em Guarulhos já, ou se ele tá na estrada, né? Mas aonde ele estiver, ele tá ouvindo a gente. Esses tempos atrás ele mandou áudio de dentro do caminhão, ele na estrada ouvindo a Luz FM. Obrigado, viu, Guga? Um abraço pro Guga, pra dona Cecília, que é a mãe dele, essa senhora encantadora. E o filho dele é o Lucas, né? Já vieram me visitar aqui, a dona Cecília, o Lucas, o Guga, tiveram aqui me visitar. Muito obrigado aí, adorei a visita, viu? Meu peito invade, traz felicidade pro meu coração. Olha aí, também quero mandar um abraço pro seu Walter Martins, nosso ouvinte de todos os dias, ele tá na escuta lá, ele gosta do tinido da viola que tem, né, seu Walter? Então, um abraço aí pro senhor, estimo, melhoras cada vez mais aí, que Deus esteja colocando as mãos sobre a sua vida e a sua saúde, meu amigo. E proteja todos vocês, dona Roseli, o Paulo, a Ivete, o Júnior, a Marta, a Cláudia, o Fabinho, enfim, toda a família aí. Muito obrigado aí pelo carinho com a gente aqui. E lá em Londrina, meus familiares, né, a sobrinhada tá lá, minha sobrinha tá pendurada. É, Dani, quem? Dos males o menor, né? Graças a Deus. É, fala que não é comigo, né? Ela sofreu duas fraturas no pé, necessitando cirurgia, mas dentro das circunstâncias, conforme eu falei para ela, Deus protegeu bastante, né? Porque um acidente em rodovia é complicado. E ela sofreu a queda da moto, caiu na pista e, graças a Deus, nenhum veículo estava passando na hora. Então, é livramento, né? Sofreu duas fraturas, tá certo? Fazer o quê, né? Mas dos males, o menor. Então, a moto conserta, tudo bem. E não tá, sorte que também não estava correndo demais, né? Verdade. O pneu estourou, mas se tivesse correndo muito aí, seria bem pior, né? Mas graças a Deus, dos males o menor. Então, que Deus te proteja, tá bom, minha sobrinha Dani, lá em Londrina. E eu quero mandar um abraço especial também para minha querida, nossa querida ouvinte de todos os dias, a Malu. Malu, uma boa tarde para você. Melhoras cada dia mais, tá? Que as mãos de Deus esteja protegendo e abençoando a sua vida e a sua saúde. E uma super recuperação cada dia mais, tá bom, minha querida? Um abraço para você, para os seus filhos, seus irmãos, né? Sua irmã, toda a sua família. Que Deus abençoe a todos. E vamos de música, porque daqui a pouco nós volta? Ah, se volta, hein? Então vamos lá, ué. Que horas são?
1: Boa tarde, amigo.
0: Não tem hora,
1: rapaz. Continue em sintonia. 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
0: Olha nossa só, rapaz. A hora agora, bom, daqui a pouco tem. Agora, quero receber aqui, né? Eles estão presentes. Estão longe, mas tá aqui presente na nossa programação. Lá em Ribeirão Preto. Os meninos lá de Ribeirão Preto. Essa dupla de sucesso em todo o Brasil. João Bosco e Vinícius, tá aqui com a gente também. Alô, meus amigos. João Bosco, alô, Vinícius. Boa tarde.
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0: 5:36, boa tarde. João Bosco e Vinícius, ponto fraco.

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0: FM informa a hora certa.
1: 5:52.
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familiares do nosso saudoso querido amigo Zé Luiz Gomes. Hamilton é irmão dele, a dona Leonilda é a mãe e o Marcelo é filho do saudoso Zé Luiz. E a Dora é a esposa, né? A mãe do Marcelo. A Dora é a filha do seu Zé Pinhé. Lembra? Quem não lembra do seu Zé Pinhé, né? Eita, então um abraço ela também pro seu Zé, né? Ali na Rua 10. Então um abraço para todos vocês aí. Obrigado pela audiência, tá bom, gente boa? Olha lá em Ribeirão Preto, ele tá na escuta, seu João Batista de Campo, primaense de coração, conforme ele fala, né? É lá na Astec Contabilidade, todos os dias ligadinho com a gente. Se ele tiver na Astec, ele tá ouvindo. Se ele não tiver, ele tá ouvindo do mesmo jeito. Aí ele vai lá pro Santa Emília, lá no sítio Santa Emília, vai ouvir a Luas FM também lá. Obrigado, viu, seu João? Seu João Batista de Campos, ele é primaense da Vila Nova. Isso. E ele fala assim, eu saí de 1º de maio, mas 1º de maio não saiu do meu coração. É verdade, com certeza. Então um abraço lá pro seu João Batista de Campos, para os filhos dele, né? O Danilo e o André, a esposa, a dona Vera, e os netos, que é o Miguel e o Samir. São os o Miguel e o Samir. Um abraço, viu, para todos vocês. Também lá em Ribeirão Preto, meu amigo Cristian Matheus de Oliveira. O Cristian veio aqui visitar nós aqui, né? E ele veio com o seu João aqui. Um abraço, viu, Cristian? Lá na TMK Comunicações, em Ribeirão Preto. Também lá em Ribeirão Preto, Cabocrão, Tony Riz, gosta de moda sertaneja, né, Tony? Boa tarde pra você. Seu João, ó, traz o Tony pra cá, pra ele conhecer Pridemo. Tem certeza que ele vai gostar, viu? Assim vai. Olha, também lá em Ribeirão Preto, o pessoal no posto do Renê. Estão reunidos lá, né? Isso, acho que para assistir o jogo do Corinthians, daqui a pouco, 19h30. E tá lá o meu amigo Márcio Bergamas, que é corintiano. Isso, estamos sofrendo junto, né, Márcio? Eita, o Márcio é o gaguinho fenomenal, torcedor do Corinthians, que nem eu. Vamos sofrer junto, ai. Nós sofremos, mas nós não larga, né, Márcio? Com certeza. Então um abraço também lá para o Cid e o Bigode. Ó, eles são os escudeiros do seu João Batista e estão sempre lá no posto do Renê. Lá é o seguinte, eles estão conectados aqui com a Luas FM, aí eles colocam lá o som da Luas FM na aparelhagem de som lá do posto para todo mundo ouvir e curtir lá, comendo um espetinho, tomando uma geladinha, ouvindo moda sertaneja aqui com a gente. Obrigado, viu, pessoal aí do posto do Renê em Ribeirão Preto. E lá em Cravinhos, que é a vizinha Ribeirão Preto, é o sítio Santa Emília. Santa Emília é o sítio do seu João Batista de Campos. E o Anderson, que é o caseiro, ele e toda a família reunidos lá ouvindo a gente, né? Anderson, obrigado, hein, rapaz? E eu quero mandar um abraço especial pro meu amigo, meu colega de juventude, lá em Penápolis, isso, lá na Noroeste Paulista, meu amigo José Borges de Campos, o Zé Borges, companheiro de juventude, né? Eita, do futsal, daquelas brincadeiras dançantes, né, Zé? E tempo bom, né? Pois nós não aguenta mais isso, não. Então, um abraço, Zé, lá na Flora Tietê, em Penápolis. O Zé Borges, ele é irmão do seu João Batista de Campos, Zé. Ele também é primaense de coração da Vila Nova, tá? E só que o seu João mora em Ribeirão Preto, o Zé mora em Penápolis. Eles são irmãos. Grande abraço, Zé. Olha, também um forte abraço lá pro meu amigo Zé Garcia. O Zé Garcia, ele é primaense, viu? Ele fala assim, ô Dinei, pra matar a saudade da terrinha, eu escuto a Luas FM. Obrigado, viu, Zé? Um abraço pra você, pra sua esposa Valéria, também para sua irmã Carminha, né? Para o Gervásio Garcia, a Silmar e o André. Lá em Araraquara estão ouvindo a gente. E também, né? Lá em Americana, a irmã do Zé, que é a Isaura Garcia, o João, a Débora e o Bernardo, um menino de ouro. Isso, conforme dizia o nosso saudoso, querido amigo, seu João Amazonas. Ele chegava com a cartinha dele aqui e falava aí, ó, o menino de ouro, que é o... Bernardo, ele falava. Hoje seu João está ao lado de Deus, né? Juntamente com a sua esposa, nossa querida, saudosa, ouvinte, a dona Cida Garcia, a dona Cida, irmã da Isaura, do Zé e da Carminha.

0: Deixa os dois, né? Seu João e Dona Cida, juntos, ao lado de Deus. Com certeza, olhando aí por todos os familiares. Que Deus os tenha.
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0: E agora chegou aquele momento especial do nosso programa, um momento de fé, momento de religiosidade. 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Você ouve agora a oração da tarde com o padre Reginaldo Manzotti.

E nesta oração da tarde de hoje, eu peço a Deus por todos os enfermos. Eu peço por aqueles que estão internados nos hospitais, por aqueles que estão nas UTIs, também por todos que estão em tratamento domiciliar. Eu peço em oração especial pela saúde do nosso amigo ouvinte de todos os dias, seu Ailton, das Caçambas Santa Cruz. Por ele e por toda a sua família. Também eu peço em oração especial pela vida e pela saúde do nosso amigo ouvinte de todos os dias que reza com a gente nesse momento, o seu Walter Martins, lá na Chácara Primavera. Por ele e por toda a sua família, Dona Roseli, o Paulo, a Ivete, o Júnior, a Marta, a Cláudia, o Fabinho, enfim, toda a família.

0: Eu peço também em oração especial pela recuperação e pela vida e pela saúde da nossa querida ouvinte de todos os dias lá em Londrina, a Malu. Que Deus esteja colocando suas mãos chagadas sobre a vida e a saúde da Malu. Também por todos seus familiares, seus irmãos, seus filhos e toda a sua família. Que Deus esteja cuidando e protegendo a vida de cada um. Eu peço também pela minha saúde. Eu peço por todas as pessoas que rezam com a gente nesse momento, através da luasfm.com, nosso endereço na internet. Também por você que reza com a gente através dos 87.9 Luas FM aqui por perto. Eu peço por todos os funcionários da Fundição Tiger, pela sua direção, em especial seu Batista e família, pela família Sasaki, meu amigo André, que Deus continue sempre abençoando e protegendo esta conceituada empresa, a Fundição Tiger, que graças a Deus veio para 1º de maio. Enfim, eu peço por todos nossos amigos e ouvintes. Que Deus abençoe a todos. E vamos então aí para a oração da tarde com o padre Reginaldo Manzotti.
1: 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Quero também oferecer a oração da tarde para todos os nossos ouvintes que acompanham a nossa programação da Luas FM. Nosso grande abraço, Deus abençoe você e toda a sua família.
2: Olá, queridos ouvintes, aqui quem fala é o padre Reginaldo Manzotti. 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Boa tarde, querido filho. Boa tarde, família amada. Quero muito levar nas missas do final de semana as suas intenções. Acesse o site www.padrereginaldomanzotti.com.br. Em nome do Pai, do Filho, do Espírito Santo. Amém. Nossa Senhora Aparecida, o sol se põe, a tarde chega. E nesta tarde, Mãe Aparecida, eu quero renovar a minha consagração total e plena a Jesus. Entregar-me, Mãe, sobre os teus cuidados. Porque bem sei, Mãe, padroeira do Brasil, que se me colocar sob os teus cuidados, não me perderei. Eu consagro os meus trabalhos, sofrimentos e alegrias. Eu vos consagro, mãe, o meu corpo, a minha alma e toda a minha vida. Eu vos consagro, Nossa Senhora Aparecida, minha família. E peço, mãe, livrai-nos de todo mal, das doenças e do pecado. Nossa Senhora Aparecida, abençoai nossas famílias. Protegei os doentes, as criancinhas. Abençoai a igreja. Abençoai o povo de Deus. Nossa Senhora Aparecida, lembrai-vos que sois a nossa padroeira, poderosa padroeira de nossa pátria. Abençoai todos os governantes. Cessai a corrupção, a mentira. De modo especial, mãe, olhai pelos desvalidos, excluídos e empobrecidos. Dai-nos a vossa bênção, mãe. Ave Maria, cheia de graça, o Senhor é convosco. Bendita sois vós entre as mulheres, e bendito é o fruto do vosso ventre, Jesus. Santa Maria, Mãe de Deus, rogai por nós, pecadores, agora e na hora de nossa morte. Amém. Nossa Senhora, fazei-nos dignos das promessas de teu Filho Jesus.

Venha a nós o vosso reino, seja feita a vossa vontade, assim na terra como no céu. O pão nosso de cada dia nos dai hoje. Perdoai as nossas ofensas, assim como nós perdoamos a quem nos tem ofendido. E não nos deixeis cair em tentação, mas livrai-nos do mal. Amém.

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0: 18 horas e 32 minutos. Boa noite. Viola Caipira comigo aqui na Luas FM. Olha, vou com você até às 7 da noite. E hoje é quarta-feira, hein? É, tinha um camarada que tava pensando que hoje era quinta, viu? É. Eu não falo que é eu, não, viu? É verdade. Achando que hoje era quinta-feira, hoje é quarta, filho de Deus. Hoje tem futebol, né? Daqui a pouco, 7:30 da noite, tem Corinthians, viu? Corinthians e Internacional, ou Internacional e Corinthians, porque o jogo é lá no Beira Rio. Sei lá se é no Beira Rio, sei que é lá, né? Em Porto Alegre. E os dois times precisam vencer. E daí? Como é que fica? Quem puder mais chora menos. É, eu... O problema é que nenhum dos dois tá podendo nada. Eita!
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0: ah, meu de pai, você vai, Corinthians, reage, filho de Deus.
1: Gosto de magra, gosto de gordinha, cada uma delas tem sua beleza.
0: 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Uma pessoa com problemas gravíssimos de visão está necessitando com urgência de ajuda financeira para tratamento e cirurgia com urgência. Quem puder colaborar com qualquer quantia, entre em contato no telefone 991-21-1898. Fala diretamente com a pessoa que está precisando, tá bom? E qualquer quantia que você puder doar, tá certo? Que Deus abençoe a todos que colaboraram. 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
0: 18 horas 35 minutos. 6:35. Boa noite pra você. Vamos em frente. Olha aí, eu vou atender agora meu amigo João Totó. O João Totó tá lá na água do São Xavier ouvindo a gente. Isso, ele tá lá na casa da irmã dele, a Célia, que tá cuidando dele, muito bem cuidado, parabéns, viu, Célia? E então, Totó, vai firme aí, tá bom, meu amigo? Obrigado pelas orações aí que você faz por nós, tá? É, orar costuma fazer bem, viu? Eu que o diga. E eu tô precisando mesmo de muitas orações, tá bom, Totó? Isso. E então, ele tá oferecendo aí para os seus familiares, seus amigos, são bastantes, né, Totó? E para todos nós aqui da Luas FM, todos os ouvintes, obrigado, meu amigo. Olha aí, um grande abraço também para os nossos amigos e ouvintes ali da Rua 8. Pessoal ligadinho com a gente, né? Principalmente aquele pedacinho ali conhecido como Rua Estreita. Grande abraço para a Heloísa, a Elô, nosso ouvinte querido de todos os dias, né, Elô? Obrigado, hein? E também eu quero mandar um abraço pro Cambezinho. Cambezinho lá no Residencial Náutico. Cambezinho, ele é funcionário da Fundição Tiger e ele tá ouvindo a gente. Ele chega lá da Tiger agora, ele já vai direto no rádio, já liga lá e já tá ouvindo a gente, né, Cambezinho? Obrigado, hein, rapaz? Com toda a nossa programação para você aí também, tá bom, meu amigo? E eu quero mandar um abraço especial também para os nossos amigos dos bares das cidades, proprietários dos bares, também os clientes, lógico. Se não tiver cliente, também o bar não funciona, né? Então, um abraço aí para você que está aí em qualquer bar da cidade aí que esteja ouvindo a gente, tá bom? E. depois de um dia de trabalho, né? Bater um papinho com os amigos, tomar uma geladinha. Isso é de lei, com certeza. Um grande abraço para todos vocês aí, que Deus abençoe sempre a vida de cada um. Então vamos trazer mais música. 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Então, você perdeu o sono à noite aí, ó. 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Então, vamos que vamos. Agora, deixa eu ver o que nós temos aqui, deixa eu ver. Que horas são, hein?
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0: Que hora?
2: E a hora certa.
3: 6:39.
0: Eita. Olha aí, chegando Craveiro e Cravinho, Trem da Vida.

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5: Boa noite.
6: Nacional, 18 horas, 59 minutos, 20 segundos. Observatório Nacional, 18 horas, 59 minutos, 30 segundos.
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8: Em Brasília, 19 horas.
7: Está no ar a Voz do Brasil. As notícias do governo federal que movimentaram o país no dia de hoje.
9: Olá, boa noite.
8: Boa noite para você que nos acompanha em todo o país.
9: Quarta-feira, 7 de outubro de 2026.
8: Vamos aos destaques do dia.
9: Idosos, gestantes e crianças estão entre os grupos com maior risco de complicações por erro de dosagens de medicamentos.
8: Campanha nacional estimula a prevenção e registro de falhas em hospitais, farmácias e no dia a dia do paciente. Luana Karen.
10: A campanha quer fortalecer entre profissionais de saúde e população o hábito de notificar quando um medicamento provocar efeito.

0: objetivo expandir o acesso à educação profissional e contribuir para a inserção de jovens e adultos no mercado de trabalho.
1: Hoje, na apresentação da Voz do Brasil, Luciano Seixas e Mariana Jungmann.
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1: Na hora de tomar um remédio, errar a dosagem ou esquecer o horário do tratamento pode trazer sérios riscos à saúde, especialmente para crianças, idosos e gestantes.
2: No Brasil, falhas na receita e na administração de medicamentos representam uma parcela expressiva das ocorrências registradas em atendimentos de saúde.
1: Para alertar a população para esses e outros danos à saúde, a Agência Nacional de Vigilância Sanitária, Anvisa, realiza no mês de outubro uma mobilização nacional voltada à prevenção de erros na hora de se medicar.
3: A campanha da Agência Nacional de Vigilância Sanitária quer fortalecer entre profissionais de saúde e população o hábito de notificar quando um medicamento provocar efeito adverso. A ideia é melhorar os processos e prevenir danos à saúde. No Brasil, erros de medicação e eventos adversos podem ser notificados por meio da plataforma Vigimed. A notificação pode ser feita tanto por profissionais de saúde quanto por pacientes. A presidente do Conselho Regional de Farmácia de Goiás, Luciana Calil, cita que entre os erros mais comuns estão a dosagem e os intervalos de administração.
4: O que nós observamos são erros, por exemplo, de dose, tomar mais ou menos do que é o recomendado. Um outro erro é o erro em relação ao horário. Não atrasar e nem adiantar o horário de tomar o remédio. Um outro erro muito comum é a confusão entre os medicamentos.
3: Segundo a Organização Mundial de Saúde, os erros de medicação causam um impacto global estimado em US$ 42 bilhões por ano e afetam milhões de pacientes. Cerca de 5% deles sofrem danos evitáveis relacionados a medicamentos, sendo que metade desses casos poderia ser prevenida. Idosos, gestantes e crianças estão entre os mais vulneráveis a esse tipo de ocorrência. O diretor da Agência Nacional de Vigilância Sanitária, Anvisa, Tiago Campos, diz que a campanha quer fortalecer a cultura de notificação dos erros, com foco na melhoria dos processos.
5: Isso significa incentivar a identificação e a notificação dos erros, sem foco na punição das pessoas envolvidas, mas sim no aprendizado e na melhoria contínua dos processos.
3: No Brasil, entre dezembro de 2018 e agosto de 2026, a Anvisa recebeu quase 58 mil notificações de erros de medicação, correspondendo a 16,2% de todas as notificações registradas no período. As categorias mais notificadas foram erro de prescrição, omissão de dose, posologia inadequada e erros de administração. Reportagem Luana Karen.
2: O Brasil reforçou a vacinação e a vigilância contra o sarampo diante do aumento de casos nos Estados Unidos e em outros países das Américas.
1: Até 5 de outubro, o país registrou 52 casos da doença. A vacina é gratuita e está disponível nas unidades de saúde pelo Sistema Único de Saúde.
6: Com o avanço do sarampo nos Estados Unidos e em outros países das Américas, o Brasil reforçou a vacinação e a vigilância contra a doença. Nos Estados Unidos, mais de 90% dos casos são de pessoas não vacinadas ou sem informação sobre a vacinação. No Brasil, foram registrados 52 casos importados até 5 de outubro, 41 em São Paulo, 10 no Amazonas e 1 no Rio de Janeiro. Segundo o Ministério da Saúde, as ações incluem busca ativa, investigação de casos, acompanhamento de contatos e bloqueio vacinal. O país continua sem circulação endêmica do vírus. A vacina contra o sarampo está disponível gratuitamente no Sistema Único de Saúde, o SUS. Quem estiver com doses em atraso deve procurar uma unidade de saúde para atualizar a caderneta conforme as recomendações do Programa Nacional de Imunizações. Saiba mais em gov.br/saúde. Thaís de Araújo para a Voz do Brasil.
2: E para manter em dia todas as informações sobre vacinação, doses recebidas e certificados, o cidadão pode contar com a ferramenta Meu SUS Digital.
1: De forma simples, é possível baixar a Carteira Nacional de Vacinação e verificar os imunizantes já administrados.
7: A plataforma do Ministério da Saúde permite verificar registros de vacinação.

0: vacinas recebidas, acessar a carteira digital de vacinação e emitir documentos e certificados utilizando a conta gov.br. Na área de vacinação, o cidadão pode consultar os imunizantes registrados em seu nome nos sistemas de saúde integrados à Rede Nacional de Dados em Saúde. E é possível verificar, por exemplo, as vacinas recebidas, as doses aplicadas e os respectivos registros de vacinação. A plataforma disponibiliza ainda a Carteira Nacional de Vacinação Digital, onde constam todas as informações recebidas dos sistemas integrados, além do Certificado Nacional de Vacinação contra a Covid-19 e o Certificado Internacional de Vacinação contra a Febre Amarela. Para isso, basta abrir o aplicativo Meu SUS Digital ou acessar o endereço meususdigital.saude.gov.br. Para quem ainda não baixou o aplicativo, ele está disponível de graça para Android e iOS, além da versão da web. Cleide Lopes, para a Voz do Brasil.
1: E quase metade dos municípios brasileiros está em situação de alerta ou risco para a presença do mosquito Aedes aegypti, transmissor da dengue, chikungunya e zika.
2: De acordo com o Ministério da Saúde, 49,2% dos 3.732 municípios avaliados apresentaram esses índices.
1: A maior parte dos criadouros está em vasos e pratos de plantas, garrafas e outros recipientes que acumulam água.
2: Com a proximidade do verão e as condições associadas ao El Niño, a orientação é fazer vistorias regulares para eliminar locais que possam acumular água.
1: Ondas de calor, menstruação irregular, alterações de humor.
2: Sintomas que podem indicar a proximidade da menopausa, que marca o fim da vida reprodutiva da mulher.
1: E o SUS oferece acompanhamento e tratamento especializado para esse período.
3: Há 3 anos, a psicóloga Alessandra Reis começou a perceber mudanças no corpo. Primeiro vieram o esquecimento, a insônia, mas quando ela começou a sentir os fogachos, as famosas ondas de calor, desconfiou que a menopausa estava chegando.
4: O calor, eu suava, vinha de repente, eu ficava cheia de gotículas de suor, assim.
3: O climatério, que começa por volta dos 40 anos da mulher, é a transição fisiológica da vida reprodutiva para não reprodutiva e é marcado pela redução gradual de hormônios como o estrogênio. Já a menopausa se consolida quando a mulher passa 12 meses consecutivos sem menstruar. Acontece em média aos 52 anos. E o acompanhamento dessas mulheres pode ser feito pelo SUS, o Sistema Único de Saúde. Ao perceber os sintomas, a mulher pode procurar atendimento nas unidades básicas de saúde e, se necessário, é encaminhada ao atendimento especializado. A médica ginecologista e obstetra do Hospital Universitário de Brasília, Bruna Heine, lembra que o tratamento da menopausa deve ser individualizado.
5: A terapia hormonal é o nosso tratamento de primeira linha para os sintomas climatéricos. Ele reduz até em 90% os sintomas, só que existem contraindicações. Então, por isso a importância dessa paciente passar por uma consulta, fazer uma avaliação, né, rastreios. Então, essa paciente, antes de iniciar uma terapia hormonal, normalmente a gente faz um rastreio para câncer de mama, a gente faz rastreio de doenças metabólicas, vê se a pressão, né, tá bem controlada, se não tem um diabetes descompensado.
3: Além de tratamento hormonal, o SUS também dispõe de medicamentos como estriol em creme para tratar o ressecamento vaginal, um dos sintomas da menopausa. Nas consultas, também são dadas orientações sobre alimentação, atividade física, sono e saúde mental, além da avaliação de condições crônicas. O Ministério da Saúde recomenda que a mulher tenha acompanhamento constante na atenção primária durante toda a transição. Reportagem Gabriela Noronha.
2: Na era era das redes sociais, a preocupação com a segurança das mulheres também está no ambiente virtual.
1: Exposição de conteúdo íntimo sem autorização, perseguição online e ataques por meio das plataformas digitais estão entre os crimes mais cometidos na internet.
2: E o serviço Ligue 180 está se aprimorando para dar orientação mais precisa para as mulheres que sofrem esse tipo de violência.
1: Nós conversamos com a coordenadora do Ligue 180, Ellen Santos, sobre esse trabalho e o que as vítimas podem fazer quando sofrem uma agressão virtual. Acompanhe. Coordenadora Ellen Costa, bem-vinda à Voz do Brasil, um prazer ter a senhora conosco. Bom, fala pra gente um pouco mais sobre esse acordo, né, que foi firmado entre o Ministério das Mulheres e a Secretaria de Comunicação Social da Presidência da República. O que vai ser desenvolvido a partir dele? Quais são os objetivos?
6: Então, esse acordo, ele parte de uma realidade muito concreta que a gente vive, que é justamente essa violência contra a mulher que também acontece no ambiente digital e nós precisamos estar preparados para enfrentá-la, né? Então, essa parceria do Ministério das Mulheres com a SECOM, da Presidência, ela tem dois eixos que são muito importantes, né? Um deles é justamente a educação midiática. A gente precisa ampliar o conhecimento das mulheres sobre os seus direitos na internet. E o outro eixo é justamente a qualificação do Ligue 180, né, que a gente sempre vem trabalhando para preparar a central, e nesse nicho agora a central vai estar cada vez mais preparada para orientar as mulheres que estejam sofrendo algum tipo de violência no mundo digital. Então a gente está falando de situações de ameaça pela internet, perseguição pelas redes sociais, né, a exposição de imagens íntimas sem consentimento e tantas outros tipos de violência.
1: Foi encaminhado um ofício, né, às plataformas digitais solicitando informações justamente sobre os mecanismos que são adotados por elas para o recebimento das denúncias de violência, como a senhora citou aí alguns exemplos, violência digital, né? Que informações vocês querem e a partir delas o que pode ser feito?
6: Então, a gente quer conhecer de maneira muito objetiva, né, como é que funciona o caminho da denúncia dentro de cada plataforma, né? Então, a gente precisa saber como é que essa mulher deve denunciar, quais são as informações que ela precisa apresentar, os prazos, né, de análise que existem dentro da plataforma e se ela recebe algum tipo de confirmação de que a denúncia foi recebida e se ela consegue também acompanhar o pedido, né, dessa denúncia, quais são os mecanismos que existem ali também para impedir que um conteúdo removido, que ele volte a circular, né? E a gente também quer saber como é que essas plataformas estão tratando esses conteúdos, né, que são produzidos ou manipulados por inteligência artificial e buscar estabelecer, quem sabe ali, um ponto focal também dentro dessas empresas aqui no Brasil.
1: Agora, nos casos em que uma mulher é vítima de violência digital, coordenadora, que tipos de provas ela deve reunir para denunciar posteriormente e quem ela deve procurar para fazer essa denúncia, né? A senhora acabou de mencionar aí, tem essa questão de denunciar nas plataformas, mas ela só deve denunciar na plataforma e aguardar, ela deve reunir provas, como que ela deve proceder quando ela perceber, por exemplo, que ela está sendo vítima de uma exposição de fotos íntimas ou de ameaças na internet?
6: Então, a orientação que, inclusive, as nossas atendentes já estão fazendo, né, é que sempre que for possível e seguro também, ela preserve a prova antes de apagar a mensagem ou antes de bloquear um perfil ou de denunciar aquele conteúdo na plataforma. Então, é importante que, se possível, ela consiga fazer prints completos, né, que ela mostre o perfil, a data, o horário, guardar esses links, o nome dos usuários, número de telefone, mensagem, áudio, né, vídeo que tem também, os e-mails, enfim. Se ela for fazer a denúncia na própria plataforma, guardar também o protocolo de confirmação dessa denúncia. Depois, a gente orienta para que ela procure ajuda. Então, ela pode utilizar os mecanismos de denúncia da própria plataforma ou ela pode procurar os órgãos competentes quando houver crime ali ou necessidade de um atendimento imediato, né? A gente orienta e quando a gente registra a denúncia, a gente encaminha para os órgãos de segurança pública pública, dependendo ali de quem for a competência da apuração. Então, eu quero dizer que ela pode procurar realizar essa denúncia também no Ligue 180, né? A gente acolhe essa mulher, a gente presta as informações sobre os direitos, registra a denúncia, então essas provas que ela conseguiu juntar, ela também pode encaminhar para o 180 via os seus canais de acesso, e a gente orienta também sobre os serviços da rede de atendimento, quais são os órgãos que ela pode procurar no seu território. E aí é importante a gente sempre fazer uma distinção, tá? Se houver uma situação de risco imediato, uma ameaça concreta à integridade física da mulher naquele momento, a gente sempre orienta para ligar para o 190 da Polícia Militar, que tem a competência de ser acionada nesses casos, né? Vai chegar ali numa situação de urgência e emergência.
1: Bom, para a gente concluir, então, a senhora pode dizer para a gente quais são os canais do Ligue 180, né? Obviamente, a gente tem a ligação para o número 180, mas o Ligue 180 hoje é uma plataforma maior e tem outros canais, né?
6: Sim, a central hoje é uma central que ela é multicanal, né? Então, sim, a gente liga gratuitamente para o 180, que é o tridista, é muito bem disseminado, mas a gente também tem o atendimento via WhatsApp, através do número 61961101080. Nós temos o atendimento por e-mail, videochamada Libras, o webchat, todos esses também no site do Ministério das Mulheres. Todos esses canais funcionam 24 horas por dia, todos os dias da semana, tá? Aí eu gostaria só de reforçar para as mulheres que estão nos acompanhando ou terceiros que sabem de situações, né? Não precisa esperar uma situação se agravar para procurar o Ligue 180. Então, se ela estiver vivendo uma situação de violência, inclusive no ambiente digital, ou simplesmente se ela tiver uma dúvida sobre os seus direitos, sobre onde buscar ajuda, procura a central, procura o Ligue 180. A gente existe justamente para acolher, para orientar, ajudar essa mulher a encontrar os caminhos de proteção.
1: Muito bem, no ambiente digital e fora dele também, né? Eu conversei com a Ellen dos Santos Costa, coordenadora geral da Central de Atendimento à Mulher, o Ligue 180. Muito obrigada, Ellen, pela sua entrevista à Voz do Brasil.
6: Eu que agradeço, um bom trabalho a todos.
2: A Procuradoria-Geral da Fazenda Nacional publicou edital que oferece condições para regularização de débitos.
1: A depender do caso, o contribuinte pode conseguir até 100% de desconto. Para transações de pequeno valor, a redução pode chegar a 50% do total da dívida.
2: Os interessados têm até o dia 9 de outubro para aderir através do endereço regularize.pgfn.gov.br.
1: E as empresas que pensam em renegociar dívidas com a União contam com uma novidade.
2: O sistema Regularize agora permite acesso às funcionalidades usando a conta gov.br.
7: O novo acesso ao sistema Regularize está disponível para quem é responsável por uma pessoa jurídica e tem conta gov.br, nível prata ou ouro. A novidade torna mais direto o acesso aos serviços do Regularize e dispensa a necessidade de outros procedimentos para entrar no ambiente da pessoa jurídica, como detalha Raquel Ribeiro de Carvalho, coordenadora nacional de atendimento da Procuradoria-Geral da Fazenda Nacional.
8: Você poderá, por exemplo, consultar débitos inscritos em dívida ativa da União e do FGTS em nome da empresa, emitir guia de pagamento, fazer negociação do débito da empresa, mas atenção, para conseguir esse acesso, você precisa constar como responsável legal pelo CNPJ no cadastro da Receita Federal do Brasil.
7: Para acessar, é só seguir estes passos. Após fazer o login no portal Regularize com a conta gov.br, prata ou ouro, clique no seu nome e depois em alterar perfil de acesso. Informe o CNPJ da empresa pela qual você é responsável e clique em alterar perfil. O endereço do portal é o gov.br/regularize. Reportagem Luciana Colares de Holanda.
1: O O Programa Nacional de Acesso ao Ensino Técnico e Emprego, o Pronatec, está com 1 milhão e 500 mil vagas abertas para cursos gratuitos de qualificação profissional voltados à área ambiental.
2: As oportunidades estão distribuídas em 11 estados e incluem formações em áreas como energias renováveis, biocombustíveis e preservação do meio ambiente.
9: Ao todo, serão oferecidas 1,5 milhão de vagas para cursos de qualificação profissional em áreas relacionadas à preservação, conservação, recuperação ou melhoria do meio ambiente. O diretor de Articulação e Fortalecimento da Educação Profissional e Tecnológica do Ministério da Educação, Sérgio Pedini, conta onde os profissionais que concluírem esses cursos poderão atuar.
10: A sociedade mudou, né? Todas as atividades acabam derivando para um interesse na área ambiental, o que é muito bom, né? Frente ao que a gente encontra de desafios aí de mudanças climáticas, né? Então, hoje uma capacitação dessa qualifica a pessoa para atender qualquer setor.
9: As vagas são oferecidas por meio do Pronatec, o Programa Nacional de Acesso ao Ensino Técnico e Emprego. O programa tem como objetivo expandir o acesso à educação profissional e tecnológica e contribuir para a inserção de jovens e adultos no mercado de trabalho. Os 11 cursos gratuitos são ofertados nos estados do Maranhão, Minas Gerais, Mato Grosso do Sul, Pará, Pernambuco, Piauí, Rio de Janeiro, Rio Grande do Norte, Roraima e Rio Grande do Sul. Jonas Benício Costa é pedreiro e decidiu investir em uma nova formação. Agora, ele é aluno do curso de instalador de sistemas fotovoltaicos, oferecido pelo Instituto Federal do Maranhão, e conta como tem sido a experiência.
11: A gente cresce um pouco mais no mercado de trabalho, enriquece o currículo, e são vários benefícios que um curso desse tem a oferecer pra gente, né? Porque o conhecimento é uma coisa que ninguém te rouba.
9: Sérgio Pedini, do Ministério da Educação, destaca a importância de investir na educação profissional.
10: Cursos de qualificação profissional acabam abrindo oportunidades muito semelhantes a quem tem um título de graduação, que inclusive muitos estão passando dificuldade. Então a gente tem que entender a educação profissional tecnológica como um espaço de oportunidades para esse mundo que mudou.
9: As vagas e os cursos disponíveis podem ser consultados no painel de oportunidades do Pronatec na internet. Para participar, é necessário atender aos pré-requisitos indicados para cada curso. As informações sobre inscrição estão disponíveis nos editais e nos canais das instituições que oferecem os cursos. Reportagem, Márcia Fernandes.
1: Participantes do Exame Nacional do Ensino Médio, que são concluintes da rede pública de ensino, deverão selecionar obrigatoriamente o idioma de preferência para a prova de língua estrangeira até o dia 18 de outubro.
2: Os estudantes devem escolher entre inglês ou espanhol. Quem perder esse prazo fará obrigatoriamente a prova de inglês, sem chance de mudança.
1: E aqueles que tiveram a inscrição automática deverão preencher o questionário socioeconômico disponível no site de inscrição para acessar o local de prova.
2: Para fazer o preenchimento e também selecionar a língua estrangeira, basta acessar enem.inep.gov.br.
1: E essas foram as notícias do governo federal.
2: Uma realização da Secretaria de Comunicação Social da Presidência da República.
1: Com produção da empresa Brasil de Comunicação.
2: Fique agora com o Minuto do TCU. Em seguida, as notícias do Poder Judiciário e do Congresso Nacional. Boa noite.
1: Boa noite, até amanhã.
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13: 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Você vai ouvir agora notícias do Poder Judiciário.
15: STF exclui o crédito presumido de ICMS da base do PIS e da COFINS.
16: Resolução do CNJ prevê fim de processos judiciais em dívidas de até 10 mil reais.
15: Missões de observação eleitoral destacam a transparência e organização das eleições 2026.
16: Boa noite, eu sou Marcela Luiza.
15: E eu sou Walter Lima.
16: O Supremo Tribunal Federal excluiu o crédito presumido de ICMS da base do PIS e da COFINS.
15: Prevaleceu o entendimento de que o benefício fiscal concedido por estados e pelo DF não deve integrar a base das contribuições federais. Marta Ferreira.
17: O julgamento chegou a ser iniciado no plenário virtual, quando havia sido formada maioria favorável aos contribuintes. Só que um pedido de destaque levou a análise para o plenário físico. Os votos proferidos pelos ministros aposentados foram mantidos. Autor do destaque, o ministro Gilmar Mendes, votou no sentido da inclusão dos créditos presumidos de ICMS na base de cálculo do PIS e da COFINS, mantendo a posição que havia adotado no plenário virtual. No final, prevaleceu o entendimento de que o benefício fiscal concedido por estados e pelo Distrito Federal não deve integrar a base das contribuições federais.
16: Resolução do CNJ de 2026 prevê o fim de processos judiciais referentes a dívidas de baixo valor movidos por bancos.
15: A norma prevê a extinção de processos judiciais movidos por bancos quando a dívida for de até 10 mil reais. Marcelo Della Libera.
18: Essa resolução trata de processos de baixo valor e sem perspectiva de satisfação, ou seja, quando não foi possível localizar o devedor ou quando, mesmo localizado, não foram encontrados bens suficientes para pagar a dívida. Tratam de processos de cobrança que continua tramitando, mas sem perspectiva concreta de que o credor consiga receber o valor que lhe é devido. O objetivo da medida é aumentar a eficiência do sistema de justiça, que deixa de lado dívidas de baixo valor sem perspectiva de pagamento e pode priorizar processos mais complexos.
16: Convidados internacionais que participaram das missões de observação eleitoral neste ano reconheceram a confiabilidade, a organização e a transparência do trabalho da Justiça Eleitoral na condução do primeiro turno das eleições.
15: O relatório preliminar foi divulgado nesta terça-feira. Vitor Struck.
19: O documento foi elaborado por representantes da Organização dos Estados Americanos, a OEA, do Parlamento do Mercosul, do Carter Center dos Estados Unidos, da Liga dos Estados Árabes, além de universidades brasileiras, como a Pontifícia Universidade Católica de São Paulo. Participaram das missões 91 observadores e observadoras de 23 nacionalidades.
16: Tribunal Superior do Trabalho e Astral, Associação Brasileira de Televisões e Rádios Legislativas, firmam um acordo de cooperação institucional.
15: Uma forma de ampliar a divulgação de conteúdos audiovisuais produzidos pelo Tribunal. Rafael Silva.
20: A parceria com as emissoras que integram a Astral vai permitir à Secretaria de Comunicação Social do TST levar a um maior número de ouvintes por todo o país todo o conteúdo multimídia produzido. Tudo o que é de interesse nas relações de trabalho pode ser utilizado pelas emissoras associadas em diferentes formatos e plataformas, como televisão, rádio, sites, aplicativos, plataformas de streaming, redes sociais e podcasts.
16: STJ decide que violação de patente permite reconhecer dano moral presumido.
15: Isso significa que não é preciso prova de prejuízo à imagem, à reputação ou ao prestígio da empresa. Fátima Uchoa.
21: O STJ restabeleceu a condenação por danos morais imposta pelas instâncias de origem em Goiás a empresas que fabricaram e venderam sem autorização do titular cópia de uma máquina agrícola protegida por patente de modelo de utilidade concedida pelo Instituto Nacional da Propriedade Industrial para proteger melhorias no uso ou na fabricação de objetos já existentes. Para os ministros, a proteção da patente como espécie de propriedade industrial segue a mesma lógica já adotada pelo STJ a casos de uso indevido de marca. A relatoria foi do desembargador convocado Luiz Carlos Gamboge.
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16: Uma boa noite.
15: E até amanhã.
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22: Eu sou Paula Groba.
23: E eu sou Humberto Pinheiro.
22: E estes são os destaques de hoje do Jornal do Senado, que começa agora.
23: Em segundo dia de discussões, fim da escala 6-1 gera debate sobre momento da votação.
22: Senadores divergem sobre MP que proíbe bets no Brasil.
23: Agentes de trânsito podem ter lei geral e porte de arma.
22: Boa noite.
23: Boa noite.
22: A proibição das bets em todo o país divide governo e oposição no Senado. Na volta dos trabalhos parlamentares após o primeiro turno das eleições, os senadores discutem os efeitos da medida provisória que suspende a atuação das empresas de apostas.
23: Em vigor desde 25 de setembro, a MP é questionada no Supremo Tribunal Federal por representantes do setor que alegam violação à segurança jurídica e à livre iniciativa. Os detalhes com o repórter Alexandre. Alexandre Campos.
24: O futuro da medida provisória que proíbe as bets em todo o território nacional está nas mãos do Supremo Tribunal Federal. Relator de ações que questionam a constitucionalidade da lei que regulamenta as apostas de cota fixa no país, o ministro Luiz Fux deve decidir também sobre os pedidos de entidades ligadas ao setor para suspender a eficácia da MP editada pelo governo em 25 de setembro. Associações das empresas que exploram esse negócio no país e de emissoras de rádio e TV, além de clubes de futebol, alegam que o texto gera insegurança jurídica e viola o princípio da livre iniciativa. Ao se manifestar contrariamente à exploração de apostas no país, a senadora Damaris Alves, do Republicanos do Distrito Federal, afirmou que os representantes desse segmento têm razão em questionar a proibição imediata por meio de medida provisória.
25: Eles contrataram. Existe contrato de publicidade com emissoras. Então, quando você tem um contrato de publicidade, você já contratou um monte de gente. Então, vai ter desemprego. Então, que acabe-se com as bets de forma escalonada, dando para o segmento a oportunidade de interromper os seus contratos sem prejudicar tanta gente. Mas podemos, por exemplo, de imediato proibir as publicidades. Eu sou relatora do projeto que proíbe a publicidade. Isso sim, vamos proibir a publicidade. Agora, acabar do jeito, o Congresso cometeu um erro em liberar, agora vai cometer um outro erro acabando dessa forma.
24: Já o senador Jacques Wagner, do PT da Bahia, acredita que se o ministro Luiz Fux não for favorável à ação que questiona a MP, o texto deve ser aprovado pelo Congresso Nacional.
26: Eles ingressaram no STF, eu não sei qual vai ser a posição do ministro Fux, que foi para quem foi distribuído. Aqui eu acho difícil que alguém sustente contra o que virou uma doença social e graves consequências no Brasil inteiro. Então, defender o dinheiro dos donos da Herbetes contra o suicídio e a depressão de milhares de pessoas, eu acho muito difícil.
24: Além de proibir as bets em todo o território nacional, a MP editada pelo governo veda publicidade, propaganda e patrocínio relacionados a esse tipo de atividade e impõe obrigações aos provedores de aplicações de internet e lojas virtuais, como o impedimento de oferecer produtos ou serviços referentes à aposta.
22: E os agentes de trânsito podem ganhar uma lei geral para unificar o regime jurídico da carreira em todo o país.
23: A proposta, já aprovada na Comissão de Segurança Pública e em análise na Comissão de Constituição e Justiça, também garante o direito ao porte de arma de fogo para profissionais que atuam em atividades externas. Repórter Bruno Lourenço.
27: A proposta de lei geral dos agentes de trânsito aprovada na Comissão de Segurança Pública reconhece a carreira como típica de Estado. O relator, senador Efraim Filho, do PL da Paraíba, destacou que esse entendimento evitaria a delegação integral de suas atribuições a empresas privadas. Sobre o porte de arma, o senador defendeu, na ocasião, a previsão de que o direito seja restrito aos agentes que trabalham diretamente na fiscalização ostensiva.
3: Apesar de considerarmos valorosa a previsão de porte de arma de fogo para os agentes de trânsito, é necessário limitar esse direito àqueles servidores que exerçam atividades de forma ostensiva e externa, tendo em vista o caráter finalístico restritivo do Estatuto.
27: O texto, que será analisado agora na Comissão de Constituição e Justiça, tem o objetivo ainda de evitar uma ampliação conceitual excessiva da atividade policial ao assegurar que as atribuições de engenharia e educação continuem sendo partes integrantes da segurança viária sem serem descaracterizadas. Depois da CCJ, o projeto de lei vai ao plenário do Senado.
22: Tomou posse nesta terça-feira a nova senadora pelo Distrito Federal, Leani Lemos, do PSB. Servidora de carreira do Senado desde 1993, ela ocupa a vaga da senadora Leila Barros, de quem é primeira suplente. Leila está licenciada por 120 dias para tratar de interesses particulares. O afastamento termina em fevereiro de 2027.
5: No primeiro discurso como senadora, Leani disse que vai atuar em defesa da democracia, do fortalecimento das instituições e do federalismo. Também citou como prioridades uma gestão pública eficiente, a redução das desigualdades e a ampliação de oportunidades. Emocionada, Leani lembrou sua trajetória no Senado e a história do pai, um paraibano que chegou a Brasília em 1958 para trabalhar na construção do prédio do Congresso Nacional.
6: Hoje, os netos do meu pai estão aqui, na tribuna de honra, mas muitos outros netos de candangos continuam a lutar por um emprego, um salário digno, uma jornada que não seja 6x1 e uma vida de alegria com suas famílias. É tudo o que essas pessoas pedem e é pouco.
22: E a proposta que acaba com a escala 6x1 no Brasil avançou mais uma etapa no Senado, mas o momento da votação divide os senadores.
5: Na segunda sessão de discussão, a oposição questionou a decisão de acelerar a análise às vésperas do segundo turno das eleições. Já a base do governo defendeu a votação e classificou o fim da escala 6x1 como uma reivindicação histórica dos trabalhadores. Repórter Douglas Castilho.
7: Líder da oposição, o senador Rogério Marinho, do PL do Rio Grande do Norte, questionou o fato de o governo pautar o tema às vésperas do segundo turno.
8: Não nos negamos a discutir jornada, não nos negamos a discutir esse ou qualquer outro assunto. A estratégia é que o regimento seja cumprido, que haja discussão, que haja interstício, que não haja atropelo. Nós não somos contra nem a favor do fim da escala 6x1, nós somos a favor de que haja uma jornada flexível. Quem trabalha precisa ter a condição de escolher e fazer a sua própria condição de trabalho.
7: A líder do governo no Senado, Tereza Leitão, do PT de Pernambuco, disse que já está colhendo assinaturas para acelerar a tramitação.
9: Meu desejo era que essa PEC fosse votada aqui no plenário imediatamente depois da aprovação quase unânime na Comissão de Constituição e Justiça. O que é que pode mudar este rito? É um calendário especial. Estamos recolhendo as assinaturas.
7: Faltam 3 sessões de discussão para a votação em primeiro turno e outras 3 para o segundo turno. Entre os dois momentos, deve haver um intervalo de 5 dias úteis que poderá ser modificado caso o requerimento de Tereza Leitão seja aprovado.
10: Eleições 2026.
22: Você sabia que eleitores que não votaram no último domingo podem votar normalmente no segundo turno? Isso acontece porque a Justiça Eleitoral considera cada turno como uma eleição independente. Por isso, o não comparecimento à primeira etapa da votação não impede a participação no segundo turno. Para votar, a eleitora e o eleitor precisam apenas estar com o título em situação regular, ou seja, o documento não pode estar cancelado nem suspenso.
5: No dia 25 de outubro, o Distrito Federal e 6 estados irão eleger seus governadores. Na mesma data, ocorrerá em todo o país o segundo turno para escolher o presidente da República. O senador Paulo Paim, do PT do Rio Grande do Sul, enfatizou a importância de voltar às urnas. Na avaliação dele, os eleitores devem comparar os projetos dos dois candidatos e acompanhar os debates que devem ocorrer antes da eleição.
11: No fundo, pede para que as pessoas votem, que assim é a democracia. Mas comparem os dois projetos. São dois projetos. Você pode escolher. Quando der o debate dos dois candidatos, cada um vai demonstrar o que fez durante a vida e o que pretende fazer ganhando as eleições.
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23: Edição de Paulo Groba e trabalhos técnicos de Eliseu Caires, o Jornal do Senado fica por aqui. Acompanhe agora as notícias da Câmara dos Deputados. Boa noite.
22: Boa noite e até amanhã.
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12: Plenário da Câmara pode votar mudanças na legislação sobre mineração.
13: 12 partidos e 2 federações não cumpriram a cláusula de barreira.
12: Bancada feminina manterá atuação suprapartidária na próxima legislatura.
13: Boa noite. Deputadas da bancada feminina afirmam que a atuação do grupo continuará sendo suprapartidária em 2027. Os resultados das urnas mostraram um aumento de 90 para 109 deputadas entre os 513 que compõem a Câmara. A repórter Silvia Munhato tem as informações.
14: Deputadas da bancada feminina da Câmara acreditam que, apesar da acentuada divisão ideológica do país, reafirmada nos resultados do primeiro turno das eleições, a atuação do grupo continuará sendo suprapartidária. Em entrevistas ao programa Painel Eletrônico da Rádio Câmara, tanto a deputada Jaque Rocha, do PT do Espírito Santo, atual coordenadora da bancada, quanto a deputada Soraya Santos, do PL do Rio de Janeiro, defenderam, por exemplo, a luta pela reserva de cadeiras para as mulheres no parlamento. Hoje há reserva de 30% para candidaturas femininas, com recursos proporcionais, mas não de cadeiras. Jaque Rocha acredita que a reserva poderia começar com os mesmos 30%. A partir de 2027, a bancada vai subir de 90 para 109 deputadas, em um total de 513, ou seja, pouco mais de 20%. Para Soraya Santos, a reserva poderia ser de 50%, já que as mulheres representam 52% do eleitorado. Segundo ela, isso poderia até reduzir os ataques contra as candidaturas femininas.
17: Se você perguntar para as deputadas e parlamentares dos países europeus, elas não sofrem esse tipo de ataque. Por quê? Porque as cadeiras já estão lá definidas, 50% para um, 50% para outro, ou 30% que seja. Isso já está consolidado. Então as mulheres, ainda por cima, sofrem ataques de formas diferentes para que elas se desestimulem na disputa eleitoral.
14: Soraya Santos lembra que ainda há muito o que fazer, já que estados como Piauí e Roraima e o Distrito Federal não elegeram nenhuma mulher como deputada federal. Para Jaque Rocha, as mulheres acabam se unindo em relação a várias pautas que são comuns.
18: A gente consegue colocar o direito das mulheres acima de qualquer questão ideológica ou até mesmo de pensamento individual. No dia de hoje, infelizmente, as estatísticas nos mostram que vão morrer 4 mulheres vítimas de feminicídio no nosso país. Então nós não podemos fechar os olhos para esses dados e estatísticas.
14: Jaque Rocha explicou que a principal pauta é colocar mais recursos no orçamento para temas como combate à violência contra a mulher e o apoio ao empreendedorismo feminino. Da Rádio Câmara de Brasília, Silvia Minhato.
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23: Eleições.
12: 12 partidos e 2 federações não cumpriram a cláusula de barreira nas eleições deste ano, mas a situação ainda pode mudar com decisões judiciais. Quem explica os detalhes é a repórter Paula Bittar.
0: Nas eleições deste ano, 12 partidos políticos e duas federações não atingiram a cláusula de barreira. Criada em 2017, a cláusula estabelece critérios para que as legendas possam acessar os recursos do fundo partidário e o tempo de rádio e TV destinado à propaganda partidária. Segundo as regras, os partidos precisavam obter nas eleições para deputado federal ao menos 2,5% dos votos válidos distribuídos em pelo menos 9 estados, com um mínimo de 1,5% dos votos válidos em cada um. A outra opção era eleger pelo menos 13 deputados federais, distribuídos em no mínimo 9 estados. PDT, Agir, Mobiliza, Avante, PSTU, PCB, PRTB, DC, PCO, Democrata, UP e Missão foram as legendas que não passaram na cláusula de barreira. Desses, apenas PDT, Avante e Missão elegeram algum deputado. Já as federações que não cumpriram os critérios foram PSOL Rede e PRD Solidariedade. Marina Lacerda, cientista política e professora do mestrado da Câmara, ressalta que o papel da cláusula de barreira é evitar uma superfragmentação partidária e permitir o debate político.
4: Qual é o objetivo do sistema proporcional? Você representar a diversidade de opiniões que existem na sociedade. O problema do sistema proporcional é que ele pode ter regras que vão levando a uma fragmentação partidária imensa. Então, ao longo da última década, o Brasil foi criando regras para equilibrar. Não perder a representação de minorias e de grupos que não são majoritários na sociedade, mas também de ter uma racionalidade do sistema partidário.
0: Mas esse equilíbrio nem sempre é perfeito, segundo a cientista política. Marina Lacerda cita o exemplo do PSOL, partido que não atingiu os critérios, mas que é conhecido por representar diversas minorias, tendo parlamentares indígenas e trans, por exemplo. A Federação PSOL Rede não atingiu a cláusula por uma diferença de 185 votos. O grupo alcançou 1,5% dos votos válidos para deputado federal em 8 estados, mas registrou 1,49% no Espírito Santo e elegeu 15 deputados federais, mas distribuídos apenas por 6 estados. O cientista político Paulo Castro aponta que as regras já têm surtido efeito com a redução de siglas com representação na Câmara.
15: Isso já reflete o movimento dos partidos de se unirem em federações para evitar eventuais problemas para atingir a cláusula de barreira. Então, a cláusula de barreira, ela segue de fato esse propósito para o qual ela se propõe, que é de diminuir o número de partidos para que a Câmara tenha um cenário de disputas nacionais, e não apenas partidos pequenos, que muitas vezes não têm ramificação nacional, que estão aqui representados, mas sem essa capacidade de participar do grande debate político brasileiro.
0: Mas a situação dos partidos que ficaram fora da cláusula ainda não está completamente definida. Decisões judiciais podem alterar a validade de votos e os percentuais. Partidos podem se fundir ou incorporar outras legendas ou ainda entrar em uma nova federação. Da Rádio Câmara, de Brasília, Paula Bittar.
16: Segurança Pública.
13: Zuco do PL do Rio Grande do Sul é um dos autores da proposta que torna obrigatório o trabalho de presos condenados em regime fechado e semiaberto. Pelo texto, metade da remuneração obtida com a atividade deve ser destinada ao custeio e à manutenção do sistema prisional.
12: A outra metade do salário, segundo o deputado, seria repassada à família do detento. Zuco argumenta que os recursos destinados ao sistema prisional podem financiar melhorias na infraestrutura das unidades, além de ações de segurança, ressocialização e capacitação profissional dos presos.
16: Educação.
13: Os deputados estão analisando um reforço da inclusão escolar de pessoas autistas e com altas habilidades. O repórter José Carlos Oliveira tem mais detalhes sobre a proposta.
20: A Câmara dos Deputados analisa projeto de lei com foco na inclusão escolar de pessoas com transtorno do espectro autista. O texto original da deputada Carla Dixon, do PL do Rio Grande do Norte, já foi aprovado nas comissões de Educação e de Defesa dos Direitos das Pessoas com Deficiência, que estenderam as medidas também para os estudantes com altas habilidades ou superdotação na rede pública da educação básica. A proposta cria a política Incluir, com o objetivo de apoiar ações voltadas à permanência, à participação e à aprendizagem desses estudantes. A Câmara tem uma frente parlamentar de proteção às pessoas com transtorno do espectro autista, coordenada pelo deputado Felipe Beccari, do Podemos de São Paulo.
3: Existem muitos projetos parados na Câmara dos Deputados que tratam desse universo do autista. Então a gente precisa resgatar esses projetos, atualizá-los, fazer um novo bloco, né, que atenda às necessidades dos autistas hoje, para que a gente consiga avançar nas políticas públicas.
20: O projeto de lei que reforça a inclusão escolar de pessoas autistas e com altas habilidades ainda vai passar por votação nas comissões de Finanças e Tributação e de Constituição e Justiça. Da Rádio Câmara de Brasília, José Carlos Oliveira.
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8: Transportes.
21: Projeto obriga companhias aéreas e operadores aeroportuários a oferecer equipamentos mais seguros para embarque e desembarque remoto. A proposta de Maurício Neves, do PP de São Paulo, prioriza idosos, pessoas com deficiência, gestantes, lactantes e passageiros com mobilidade reduzida.
24: O deputado acrescenta que o texto prevê o uso de rampas e plataformas elevatórias, mas proíbe escadas íngremes como o único acesso para esses passageiros. Segundo Maurício Neves, o projeto também estabelece multas para empresas que descumprirem as regras.
8: Agricultura.
21: Dalo Barreto, do União da Bahia, apoia a proposta que cria regras diferenciadas para pequenos produtores rurais que cometerem infrações ambientais. Em vez de sofrer imediatamente sanções, como embargo da atividade ou a apreensão de produtos, eles terão 24 meses para corrigir os danos.
24: Dalo Barreto avalia que o prazo permite a adequação ambiental sem interromper a produção, que garante o sustento da família. Pela matéria em tramitação na Câmara, as penalidades poderão ser aplicadas caso o produtor não faça as correções dentro do período estabelecido.
21: Jorge Braz, do Republicanos do Rio de Janeiro, propõe manter as exigências sanitárias para a importação de amêndoas de cacau da Costa do Marfim e impedir a flexibilização de regras. A ideia é proteger as plantações brasileiras contra pragas que podem chegar com o produto importado.
24: Jorge Braz defende que qualquer alteração nas regras seja feita somente após uma análise formal dos riscos e com base em evidências científicas. O deputado argumenta ainda que é preciso garantir mais proteção à produção nacional de cacau.
21: Tião Medeiros, do PP do Paraná, propõe retirar a exigência do Registro Geral da Atividade Pesqueira para os produtores de peixes e outros animais aquáticos. O deputado explica que a medida evita burocracia e custos adicionais para os aquicultores.
24: O deputado acrescenta que a produção já é fiscalizada por meio da nota fiscal e da guia de trânsito animal, que garantem o controle sanitário e a origem dos produtos. Para Tião Medeiros, exigir também o registro não traz mais segurança e pode dificultar a comercialização.
8: Votação.
21: Vários projetos polêmicos e com urgência aprovada podem ser incluídos na pauta de votações do plenário. Uma dessas propostas prevê mudanças na legislação sobre mineração. Saiba mais sobre a perspectiva de votações na reportagem de Antônio Vital.
25: Depois do primeiro turno das eleições, diversos projetos estão prontos para entrar na pauta de votações do plenário da Câmara. Um deles é o que reduz a jornada normal de trabalho para 40 horas semanais e garante 2 dias de repouso semanal remunerado, sem redução de salário. O projeto apresentado pelo governo regulamenta a proposta de emenda à Constituição aprovada pelos deputados no primeiro semestre e que aguarda análise pelo Senado. O projeto prevê regras de transição, como a da proposta de emenda à Constituição já aprovada. A jornada passa a ser de 42 horas semanais 2 meses depois da publicação da lei. Um ano depois desse prazo, passa a valer o limite definitivo de 40 horas semanais, mas ainda não há consenso para a votação do projeto, que é criticado pela oposição e por entidades empresariais. Também pode ser votado o projeto que aumenta o limite de receita bruta anual para os microempreendedores individuais, os MEIs. Hoje podem ser enquadrados como MEI, pagando menos impostos, microempreendedores que faturem até R$81 mil por ano. O projeto aumenta esse limite para R$130 mil. Além disso, permite que o MEI contrate até 2 empregados. Hoje pode contratar apenas 1. Esse texto, porém, pode ainda ser alterado até a data da votação. O governo admite um teto de R$140 mil para os microempreendedores. Outro projeto que ganhou regime de urgência e pode ser votado a qualquer momento é o que altera diversos pontos da legislação da mineração. Entre outras medidas, o texto amplia o conceito de garimpeiro e cria o leilão social, que vai ofertar áreas de menor volume de minérios e pode beneficiar cooperativas de garimpeiros, que terão prioridade no processo de autorização. A proposta foi apresentada por um grupo de trabalho criado em 2022 e é assinado pelo deputado Felipe Barros, do PL do Paraná, coordenador do grupo, que foi eleito senador. A justificativa é que o projeto dá mais agilidade ao processo de mineração. Um dos pontos dispensa o licenciamento ambiental para lavras se a tecnologia usada não provocar impactos significativos. O regime de urgência provocou discussão no plenário. O governo se manifestou contra a proposta e pediu mais discussão antes da votação, como disse a deputada Érica Cocai, do PT do Distrito Federal.
5: Esse projeto é para legalizar o garimpo, e legalizar o garimpo sem regras. O Brasil inteiro viu o desastre que houve no território Yanomami, pela ação sem regras do próprio garimpo. Porque não dá para ficar todo o tempo passando a boiada, porque meio ambiente é fundamental para a própria soberania. Mas nós também temos a posição do Ministério do Planejamento, da Casa Civil, contra esta proposição. Não dá para liberar, como está se propondo, o garimpo sem regras.
25: Já o deputado Joaquim Passarinho, do PL do Pará, relator do grupo de trabalho que apresentou a proposta, defendeu as mudanças na lei de mineração. Segundo ele, o objetivo é permitir que pequenas empresas atuem no setor.
7: No nosso projeto, não há nenhum tipo de restrição ao meio ambiente, não há nenhum tipo de facilitação, não há anuência prévia, não há tácita, não há nada disso. Pelo contrário, o que nós estamos tentando é tirar da mão de 5, 6 empresas, umas nacionais, outras internacionais, que detêm quase todo o subsolo nacional pesquisado. Está na mão de 5 empresas. E essas empresas não dão anuência para as menores empresas trabalharem. E o subsolo brasileiro, ele é do povo brasileiro.
25: Outras propostas que podem ser votadas foram apresentadas como prioridade no primeiro semestre pela Frente Parlamentar da Agropecuária. Um dos projetos suspende por 2 anos sanções e embargos ambientais a pequenos produtores rurais. A medida não tem apoio do governo, que argumenta que, na Amazônia legal, isso pode significar a suspensão de sanções a quem possui propriedades de até 400 hectares. Outro projeto pronto para ser votado é criticado pela oposição desde o início do ano e ainda não tem consenso para ser votado. A proposta combate a misoginia, que é como se chama o ódio, desprezo ou preconceito contra as mulheres. O texto, já aprovado pelo Senado, foi alterado pela deputada Tabata Amaral, PSB de São Paulo, coordenadora do grupo de trabalho que analisou a proposta. O texto aprovado pelo Senado equipara a misoginia ao crime de racismo, o que a torna inafiançável e imprescritível. Na nova versão, a relatora alterou principalmente a definição de misoginia. Ela retirou os termos ódio e aversão à mulher, previsto no projeto original para caracterizar a misoginia e considerados vagos pela oposição. Na nova versão, misoginia é descrita como a prática, a indução ou a incitação de menosprezo ou discriminação contra a mulher que promova violência. A pena prevista é de 2 a 5 anos de prisão. Da Rádio Câmara de Brasília, Antônio Vital.
8: Justiça.
9: Paulo Litro, do União do Paraná, apoia a proposta de emenda à Constituição que estabelece mandato de 12 anos sem recondução para ministros do Supremo Tribunal Federal. A medida mantém as 11 vagas da corte com idade de ingresso entre 45 e 70 anos.
10: A PEC, apoiada por Paulo Litro, também divide entre executivo, legislativo e judiciário a indicação dos integrantes da corte. O texto ainda estabelece períodos de quarentena antes da indicação e depois da saída do STF.
9: A Câmara aprovou e encaminhou para o Senado projeto que atualiza a estrutura da Advocacia Geral da União. Vinícius Gurgel, do PL do Amapá, informa que o texto reorganiza e define atribuições das carreiras que integram o órgão responsável pela defesa jurídica da União.
10: Vinícius Gurgel avalia que a reorganização pode tornar mais eficiente a atuação da AGU, reduzindo sobreposições e tornando mais claras as competências dentro da estrutura institucional.
1: Projeto aprovado pelo Congresso e já transformado em lei, cria 8 varas federais no Amazonas e em Mato Grosso do Sul. João Maia, do PP do Rio Grande do Norte, avalia que a medida amplia a presença da Justiça Federal em regiões com demanda crescente.
2: A nova lei, que contou com o apoio de João Maia, também cria cargos de juízes e servidores para reforçar o atendimento de processos ambientais, fundiários, previdenciários e criminais.
1: Termina agora o Jornal Câmara dos Deputados, produzido pela Rádio Câmara, com trabalhos técnicos de Everson Urani e apresentação de José Carlos Andrade e Luciana Vieira. Uma boa noite para você.
2: Uma ótima noite. A Voz do Brasil volta amanhã.
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3: 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E a hora certa.
4: 8:02.
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6: Boa noite.

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3: 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E a hora certa.
1: 9:01.
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4: Boa noite.